0: Aéreos, lateral esquerdo, Pedro Gabriel, o atacante, Bright White e o William, que é meio atacante. Tô vendo por aqui o TT, eu tô vendo por aqui o Carlos Vinícius, não tô vendo Vila Sante,
1: Caio Paulista.
0: Não estou vendo o Mac, não tô vendo o Caio Paulista. Três.
1: Tem mais um pra entrada do William, no caso.
0: Amuso?
1: Amuso?
0: O Amuso tá fora também, isso aí. Fecha todo mundo.
1: Então sai. Vila Sante, Caio, Mac
0: Vila
1: e Amuso.
0: Vila Sante, Caio Paulista, Mac e Amuso para as entradas de William, Bright White, Pedro Gabriel e Leonel Pérez.
2: Vai fazer o 4-1-3-2, colocar dois avantes dentro da área. Isso que vai fazer e tem de correr risco. Mas isso não vai adiantar se o Grêmio não tiver a atitude, por exemplo, que o César referiu com correção, e que o Mirassol teve no primeiro gol. Tem que marcar lá na frente, tá perdendo de 2-0. Se o Grêmio não morder mesmo, sabe, marcar, encurtar o espaço do zagueiro, do lateral, para impedi-lo de colocar uma bola que vai cair no mano a mano lá com os zagueiros do Grêmio, não vai adiantar nada fazer trocas. Então vai ter que ter essa consciência. Isso é treino, isso é parte tática. Não adianta um subir a marcação, César, e o segundo e o terceiro não subirem. Aí é treino.
3: O triste é que depois de 45 dias... eu tenho 4 condenados no primeiro tempo. 4 condenados depois de 45 minutos.
2: E isso tem um risco grave, a gente nem falou, né? O Grêmio tinha que mexer mesmo, mas eu não mexeria 4 de uma vez só. Porque olha só, tu só tem mais uma substituição.
0: E tem o Kahneman com o amarelo.
2: Perfeito, se acontece, a gente pode terminar o jogo com uma mesmo.
3: Eu acho que tinha que mudar 8, se pudesse.
2: Aí não dá.
3: É que existem os condenados. Futebol é assim, né? São os eleitos e os condenados.
1: São os eleitos pelo primeiro tempo.
3: Exatamente. Eles, tá bem claro quem são esses jogadores. Quem são esses jogadores. E acho que ele não viu tudo, né? Bom, se bem que era. Se pudesse mudar 8, poderia. Também poderia mudar, não tem problema. Mas é triste ver um Grêmio desse jeito. E aí a gente ouve a notícia de atraso de salário aqui e ali. O Grêmio precisa se equacionar, precisa se arrumar. Vamos ver se no segundo tempo o Grêmio luta. Pelo menos honra a camisa.
1: 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Grêmio todo remendado para o segundo tempo, tentando sair do buraco em Mirassol, Manhago.
4: E vamos aí à confirmação das trocas agora.

0: Volta do Campeonato Brasileiro, depois de pouco mais de 45 dias, né, até a derrota na Arena para o Corinthians por 3-1. O Grêmio hoje está voltando e no encerramento do primeiro turno vai perdendo para o Mirassol.
1: Sabe o que é mais triste? E aí a gente olha também o descaso e a maneira como o Grêmio está tratando a sua própria história. A notícia da tarde é que o Grêmio o Grêmio tem que se livrar do William, que tem muito salário, tem que se livrar do Bright White, que tem muito salário. À noite, os dois são a solução para salvar o vexame.
0: De novo, a bola está rolando no futebol da Gaúcha do Campeonato Brasileiro. Mirassol e Grêmio 2-0 para o Mirassol. E ataque do Japa. Japa está tocando a bola na ponta para o Alisson. Alisson prende contra a marcação feita pelo Pavon. Chega ali por perto também o TT. Ele forçou a jogada, o Arthur disse que não houve nada, TT fica com a sobra, tenta sai jogando errado, chuta em cima do Japa, a bola cai no meio, fica dominada agora pelo Denilson faz a puxadinha, mete bola para o Alisson, na frente da área ele disputa com o Léo Pérez, já ganhou do Léo Pérez, tocou no fundo, Reinaldo, cruzamento forte demais. A bola passa por toda a extensão da grande área. Igor Formiga tenta ainda evitar a saída pela linha lateral, mas não consegue. 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O Grêmio vai perdendo. Vai perdendo por 2-0 para o Mirassol. E olha um ataque agora tentando chegar ao time do Mirassol. Aparece Pedro Gabriel para tirar.
2: Começou.
0: E jogar a bola para fora pela linha lateral. Diga.
2: Já tem bola rolando para o segundo tempo no Maracanã. Gol marcado pelo Eduardo Sacho. O Bragantino está vencendo o Fluminense por 1-0. E temos 32 minutos do segundo tempo na Fonte Nova. Bahia 2, Chapecoense 0, Unimed Porto Alegre.
0: Muito bem. Agora vem uma informação aqui, Simon, até para confirmar aí por baixo. E na transmissão da televisão, a saída do Amuso foi por concussão. Vou tentar confirmar essa informação aí para ver se o Grêmio e o Mirassol têm substituições a mais por fazer. A bola está dominada no meio com o TT. TT jogando bola para o William. William dominando pelo lado esquerdo. Ataque do time do Grêmio. Igor Furmi tocar a bola. Então ele recua lá para a defesa. Volta a bola mais atrás para o Walter Kahneman.
3: Confirmado.
0: Pois não.
3: Protocolo de concussão ativado. O Amuso estava tonto e com dor de cabeça. Lance que ele foi atingido na lateral, ou seja, o Grêmio e o Mirassol têm direito a 6 alterações na partida. E o Amuso, pelo protocolo, por 5 dias não pode nem sequer treinar. Vira dúvida para o jogo de quinta, na altitude de La Paz.
4: Não, mas isso muda muito o cenário do jogo, assim, para o que acontecia no segundo tempo, né? Ter duas substituições e não apenas mais uma, né? Se é por concussão, aí muda o cenário, não é tão absurdo assim o risco que está assumindo o Luiz Castro.
0: Carlos Vinícius agora recebeu a bola em posição irregular, marca a bandeirinha, impedimento ainda que a finalização ele tenha chutado para fora aí, Simon.
3: É, ele ajeitou, tentou enquadrar o corpo, acho que ele viu que estava bem adiantado e não botou aquela precisão digna do Carlos Vinícius. A bola saiu longe do gol, mas desperdiçou uma boa oportunidade, uma boa enfiada de bola do TT, pena que estava em posição irregular o Carlos Vinícius. 2-0 Mirassol Sicredi.
0: 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Então o Grêmio pode fazer ainda 2 trocas desse segundo tempo e o Mirassol pode fazer 6 trocas em função da saída pelo protocolo de concussão do Amuso. Lá atrás o zagueiro João Vitor do Mirassol está dando chutão para o campo de ataque buscando o Reinaldo. Reinaldo sobe na disputa com o Pavão. Pavão fura na frente do Reinaldo. Consegue o toque na sequência para o Alisson. Ele tenta passar pelo Gustavo Martins que está tocando a bola para fora pela linha lateral. 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Olha a bola dentro da área do Grêmio. Chega para tirar de qualquer maneira Pedro Gabriel, afastando o perigo para o campo de ataque. Na sequência, TT tenta a bola para Carlos Vinícius. Ele não consegue ficar com a bola dominada. Japa aparece para recuar. Toca atrás ali para o jogador que é o João Vitor. João Vitor para Igor Formiga. Aberto pela ponta direita, se apresenta Denilson para receber. Igor Formiga tenta o passe pelo meio com Edson Carioca. Voltando a bola no Denilson, tenta o passe na frente para o Igor Formiga. O William chega primeiro e recua a bola para o goleiro Everton. O Everton dá o chutão para o ataque, a bola não chega no Nardone. Já corta de novo o time do Mirassol. E aí o Igor Formiga está recuando a bola para o Denilson.
2: Terminou.
0: Vamos.
2: Fim de papo na Série B do Brasileiro, 18ª rodada. Juventude venceu o Cuiabá por 2-0 no Jacone. Gols de Alisson Safira e Raí Silva. Juventude vice-líder da Série B com 32 pontos. Informação para a Unimed Porto Alegre.
0: É, e uma grande campanha como mandante do Juventude. Aqui o Mirassol, que ganha por 2-0, ataca. Edson Carioca tentou a deixadinha. Léo Pérez chegou para tirar. Tirou errado, sobrou para Denilson. Chutou, prensado, a bola vai parando.

0: dentro da área. E aí Pedro Gabriel não fala com o goleiro Everton, dá um chutão pra fora, escanteio pro Mirassol.
1: Faltou comunicação, o Everton tava ali pra agarrar a bola, meteu uma bicuda e a bola saiu. O Grêmio entrega um escanteio na ponta esquerda pro sempre perigoso Reinaldo fazer a cobrança.
0: 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Escanteio batido, fechado no primeiro pau, subiu para tirar Gustavo Martins. E agora tenta puxar o contra-ataque, Pavon, em velocidade, meteu a bola para o Willian aberto no lado esquerdo, mas está sozinho contra a marcação feita pelo Japa, tocou no meio, inversão de jogada, na tentativa agora da ponta, não consegue passar. O jogador do Grêmio que estava na tentativa, o Bright White, cortou bem posicionado ali Aldo Filho para tirar para o time do Mirassol. Ele tira a bola pelo meio, passando pelo Reinaldo. Reinaldo para Denilson. Denilson tocando agora para o Japa. Japa então faz a bola chegar até Igor Formiga. São os primeiros movimentos do segundo tempo. 6 minutos aqui em Mirassol. 2-0 para o Mirassol. Mirassol que vai permanecendo na zona de rebaixamento, mas cada vez mais próximo do Grêmio. Aí, Bertoncelo.
2: E tem o asterisco, né? É verdade que o jogo atrasado do Mirassol é o Flamengo no Maracanã pela quarta rodada, mas é um jogo atrasado. O Mirassol é o 18º colocado com 19 pontos, 2 a menos em relação ao Grêmio, que é o 16º colocado, Manhagol.
0: Então, por aproveitamento percentual, o Grêmio já está, né? Ou ainda não, na zona de rebaixamento?
2: Ainda não, né? Que tem ali também, ele está com 36,8%, o Mirassol está com 35,2%.
0: Que loucura. É o Grêmio que volta a jogar em casa pelo Brasileirão daqui a cerca de 10 dias contra o Fluminense. Bola com Pedro Gabriel. Pedro Gabriel fazendo passe para o Willian. O Willian domina contra a marcação do Denilson e a arbitragem vai dar falta em cima do Willian. Falta para o time do Grêmio. 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O Inter volta dia 22 contra o Cruzeiro no Beira-Rio. Kahneman deu o carrinho, Bruno Santos protegeu pro Japa na tentativa de passe na frente. Ela cai pro Alisson, Alisson deixa escapar pro Reinaldo. Chegou pelo lado esquerdo o Reinaldo, levantou, bola alta na área, forte demais. Direto pela linha de fundo, tiro de meta para o Everton, Simon.
1: Bola sem direção, o Everton apenas acompanhou, tiro de meta, 2-0 Mirassol, Grupo IESA.
0: 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Linguiças Borrússia, qualidade e sabor invencíveis com o futebol da Gaúcha em Mirassol, 2-0 para o Mirassol contra o Grêmio. Pedro Gabriel tenta o passe para Carlos Vinícius, ele perde a bola dividida para Gabriel. Dali ela vai na frente para Bruno Santos para Edson Carioca. Edson Carioca vai prendendo a jogada lá pelo lado direito da defesa do Mirassol e recuando. Sai jogando bem o zagueiro João Vitor. E aí o passe não é bom do Aldo Filho para o Reinaldo. Mesmo assim, o lateral do Mirassol consegue evitar a saída pela linha lateral. Toca a bola no meio para Japa. Japa dominando pelo lado esquerdo. Passou a bola pelo meio, encontrou posicionado o Alisson. Alisson voltou para Reinaldo. Reinaldo contra a marcação do TT. Passou bem pelo TT com facilidade. Reinaldo. Reinaldo toca agora para Bruno Santos. Bruno Santos abre a bola na ponta direita para Igor Formiga. Vem o Formiga. Formiga recuando para Denilson. Insistiu no fundo para Formiga, Formiga outra vez para Denilson, chega o Mirassol pelo lado direito, a bola é passada agora na direção do Aldo Filho para Igor Formiga, troca de passes e o Grêmio na roda, lá vai o Mirassol, que jogadaça do Edson Carioca pela ponta, levantou, bola alta na área, Reinaldo passou por ele e o TT tenta chegar na sequência. Caem os dois jogadores, tudo normal para a arbitragem, a sobra de bola do time do Grêmio, com o TT escapando da marcação, ainda ele contra a marcação do Denilson, e na sequência o juiz está dando o lance normal do Aldo Filho, o TT ficou sem a bola e ficou caído. Vem de novo o Mirassol com o Reinaldo, Reinaldo para Alisson, pelo lado esquerdo, lá vai Alisson contra a marcação que é feita nesse momento pelo Bright White, ainda bola com o Alisson, Alisson recuando para Reinaldo, Reinaldo encontra no meio livre ali de posição, o jogador que é o Denilson, Denilson abriu lá para o lado direito para Igor Formiga, o Mirassol ocupa o campo do Grêmio, lá vai Igor Formiga. formiga, preferiu recuar. Recuou para João Vitor. João Vitor vai receber marcação do Carlos Vinícius. Está tocando de lado para Gabriel, que do meio campo domina para cima do Bright White. Passa bem pela marcação de Gabriel. Bola para João Vitor. João Vitor no lado direito da defesa do time do Mirassol. Recua para Igor Formiga. E do meio campo ele volta a bola para o goleiro Walter. São 9 minutos e meio do segundo tempo. E o Mirassol administra com tranquilidade, Diogo, 2-0.
3: O Grêmio piorou com as mudanças. O William entrou trotando aqui do lado esquerdo. O TT foi lá para o lado direito. O Grêmio, a linha, além da linha de defensores, o Grêmio tem agora o TT defendendo, Léo, Nardoni, William, fechando assim uma linha de defesa, e o Bright White e o Vini da Pose lá na frente. Na hora de atacar, Léo Pérez, tipo um losango de meio campo. Léo Pérez, o Nardoni pela direita, o William pela esquerda, o Braithwaite recua e deixa o Vinícius lá na frente. Só que isso aí é a parte tática, entende? Assim, o fato é que o Grêmio marca a distância, deixa o Mirassol sair jogando com tranquilidade, e se o Grêmio não apertar, o jogo fica em banho-maria, que o Mirassol quer. O Grêmio precisa mudar a atitude fundamentalmente, além da parte tática, obviamente. E isso não aconteceu com as trocas.
0: Pedro Gabriel errou mais uma, perdeu a bola, ficou reclamando falta, o juiz não deu, vem o Mirassol, chegou Reinaldo, pra fora! Quase, quase o terceiro gol, e era do Reinaldo, numa entregada do Pedro Gabriel, Simon.
1: Na ponta esquerda, na defesa, o cruzamento, Reinaldo na área, ele ajeitou com a perna direita, meio que furou em bola, saiu sem direção, escapou o Grêmio, e o Reinaldo... Na lei do ex, ele não perdoa. No passado, marcou contra Grêmio e Sport São Paulo no Brasileirão.
0: 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O Grêmio está perdendo para o Mirassol, 2-0 aqui no José Maria Maia em Mirassol. E vai voltando ao Campeonato Brasileiro com derrota. Vão faltar 19 rodadas para o tricolor escapar do rebaixamento. E agora marcada uma falta em cima do Carlos Vinícius na intermediária de ataque. Prepara-se para a cobrança, William. 11 minutos e meio do segundo tempo. 11 minutos e meio. Grêmio 0, Mirassol 2. Vai o William para a cobrança. Lá para dentro da área vão Gustavo Martins, Carlos Vinícius. Ficam mais distantes ali o Pedro Gabriel e também o Pavon. Até o Kahneman foi para tentar o cabeceio. É assim, numa bola parada, numa tentativa ali de algum cabeceio na jogada aérea. William, autorizado pela arbitragem, levantou no segundo pau para Gustavo Martins, tocou para o meio, a tentativa de conclusão do Bright White. De novo dentro da área, um bate-rebate danado. Cai o Léo Pérez, recua para o TT de longe. Walter! Em dois tempos pega na conclusão boa do TT aí, Simon.
1: É, mas o Gustavo Martins tentou cabecear para o centro da área no bate-rebate. O TT ajeitou de fora da área com um chute centralizado. O Walter deu um passe para trás, fez a defesa, que ele marcou alto.
0: O Grêmio marcou alto, mas aí o erro de passe não chega a bola no Carlos Vinícius. Fica dominado agora pelo time do Mirassol, que tenta sair jogando lá com o Aldo Filho. Ele divide contra a marcação do jogador do Grêmio que estava no lance ali. O Nardoni, o último toque foi do jogador do Mirassol e a arbitragem sinaliza posse de bola para o Grêmio. Pedro Gabriel para o William. William para Léo Pérez, dali para o Nardoni. Se atrapalhou todo com a bola. Deu de graça para o contra-ataque. E aí o jogador do Mirassol acaba se atrapalhando no lance, o Bruno Santos. O Grêmio recupera e a bola vai parar nas mãos do goleiro Everton. 13 do segundo tempo, 2-0. 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E os primeiros 13 minutos do segundo tempo aí, CCD.
4: O primeiro consegue estar pior do que no primeiro tempo, porque o time está ainda mais passivo do que estava. Até o momento é uma atuação para demitir o treinador e para tirar no mínimo 5 ou 6 jogadores do grupo. É um escândalo o que está acontecendo, um time sem sangue nenhum, um time que parece estar esperando o jogo acabar, perdendo de 2-0. Por favor, demitam o treinador hoje e demitam 5 ou 6 jogadores, que o Grêmio tenha outra fotografia quando chegar em Porto Alegre.
0: É, lá vai o Pavão fazendo fila, mas sem passar para ninguém, ficou reclamando de falta, o juiz não deu. Alisson pega a sobra, escapa da falta, mete a bola para o Aldo Filho, que erra o passe para Igor Formiga. Só que aí o William devolve a bola para o jogador do time do Mirassol. Mais um erro do William, a bola está dominada pelo meio de novo com Denilson. Denilson pelo time do Mirassol com muita facilidade. O Mirassol troca passes e deixa o tempo passar aí, meu caro Simon Bianchi.
1: Já para responder a partir das informações que a gente colhe durante todos esses dias, mesmo o Grêmio tomando um sacode aqui do Mirassol, A gente não acredita, pelas informações que nós temos, que o Luiz Castro vai ser demitido.
0: E o sacode tá chegando, hein? Bruno Santos meteu na ponta pro Igor Formiga, levantou no segundo pau, corta Pavon! E a bola vai saindo pela linha lateral, antes que ela saia, Gustavo Martins dá o chutão, César.
4: O problema é preferir quem que eles querem que caia, a diretoria do Grêmio. Ela não quer que caia o Castro, mas ela quer que caia o Grêmio?
0: É, ela tá dando esse entendimento, né?
3: É o que não dá para entender.
0: Quando não demite o Luiz Castro, Diogo, lá em abril,
3: exato.
0: Porque ela quer que o Grêmio não consiga melhorar.
3: Exato, é o ponto. Né? Se demitir agora, bom, eu estou dizendo agora com tranquilidade quem disse antes. Momento de demitir, se era essa questão de tu interromper o trabalho, era antes da Copa. Contrata um técnico e dá ele 30 dias para tentar fazer um time.
4: Se esperava.
3: Mas agora, cadê a convicção? Quer dizer, se acreditava que o trabalho vai dar resultado, aí no primeiro jogo demite?
4: O que se esperava? O que o torcedor do Grêmio imaginava hoje? A ideia era, opa, vai trabalhar agora, não teve o trabalho no início, não conseguiu trabalhar, por ordem de calendário, não teve pré-temporada, aquelas desculpas de sempre. O que era? Não, agora vai melhorar. Aí entra esse time caminhando, não acertam dois passes, não tem nada. O Grêmio está perdendo um amistoso para o Mirassol, como perdeu para o time do Cascavel. Alguma coisa tem que acontecer.
3: É que o segundo tempo está pior do que o primeiro. Assim, tem a maneira como o Grêmio deixa de marcar é assustador.
4: Tá
3: é completamente assustador.
4: Ele
3: assim,
4: tá caminhando.
3: Porque o Willian entrou numa pegada assim, de praticamente não se mexer. E aí você vê ali o Pavon tentando driblar 1, 2, 3, ele tá mal no jogo, mas faz isso porque ninguém se mexe, não tem opção de passe nenhuma. Você olha assim no visual, os jogadores do Grêmio não se mexem, não tem dinâmica para receber a bola. E aí quem tem a bola não tem para quem dar o passe, tenta jogar sozinho. Aconteceu com o TT, aconteceu com o Pavon.
0: E o Léo Pérez agora, que tem enormes dificuldades, né, quando tá com a bola no pé, deu uma levantada no jogador do Mirassol e pra sorte não tomou amarelo aí, Simon.
1: Mas acho que o amarelo, se fosse aplicado para ele, não seria pela falta. Mas ele foi para cima do árbitro, dizendo que o jogador se atirou, mergulhou, deu uma regada, a torcida ficou na bronca, passou ileso o Léo Pérez, que é um dos pendurados do Grêmio nessa noite aqui no interior de São Paulo.
0: E vem o Mirassol, tentativa de jogada pelo meio ali, mas com falta. Falta do Alisson em cima do jogador do Grêmio, que fica caído ali o Nardoni. O jogo está parado, a posse de bola favorece ao tricolor. 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Em Mirassol são 9h24 da noite, hora de se ligar no tempo e no placar. Segundo tempo, Campeonato Brasileiro, 19ª rodada, 17 minutos e 15, tá 2-0 pro Mirassol em cima do Grêmio, Bertoncelo.
2: E o Bolívar, próximo adversário do Grêmio na Sul-Americana na quinta-feira, está em campo nesse momento em La Paz pelo Campeonato Boliviano, é a 9ª rodada, está vencendo o Guabira pelo placar de 1-0, gol marcado pelo argentino Cauterucho.
0: 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Tentativa de cruzamento lá do lado esquerdo, ataque do time do Grêmio com o Carlos Vinícius. A bola foi tirada pela defesa do Mirassol. Para a lateral, Pedro Gabriel prepara-se para a cobrança agora do arremesso manual. O Grêmio tentando de alguma forma levar algum perigo. Bola tocada para o William. William recua a bola aqui atrás para Gustavo Martins. Gustavo Martins no sistema defensivo do Grêmio, metendo bola de lado, chegando para os pés ali do jogador que é o Pavon. Pavon para TT. Pavon correu na frente. TT ficou com a bola dominada pelo lado direito. Ataque do time do Grêmio. Todo o Mirassol fechado e o TT joga a bola lá para trás para o Walter Kahneman. De Kahneman, a bola vai para o lado esquerdo para Pedro Gabriel. Pedro Gabriel dominando contra a marcação feita pelo Edson Carioca. Volta para trás de novo. Volta para Gustavo Martins e Gustavo Martins para Pavon, aqui aberto na ponta direita, se livra da bola, dá um chute completamente equivocado para o Nardoni. Ele chega na disputa com Gabriel Nardoni, consegue ficar com a sobra, mas perde na sequência para Reinaldo. Reinaldo tira e acerta a bola para o Alisson, ele tenta puxar o contra-ataque, Gustavo Martins perdeu a dividida. Alisson ficou com a bola, prende a jogada, escapa no drible, é chutado pelo Gustavo Martins, o juiz deu vantagem. O VAR pode chamar, hein, Simon?
1: Se interpretar que é lance para vermelho, mas mostra indignação Gustavo Martins depois de ter sido driblado pelo número 77, o Alisson, e agora recebe cartão amarelo.
0: Tem erro de identificação, ele deu amarelo pro Pavão.
1: É, mas errou, e agora os jogadores chegam dedurando ele. Questão de identificação, e o VAR só sugere a mudança, né, para identificação de quem realmente cometeu a infração, que foi o Gustavo Martins, que chutou o jogador do Mirassol.
0: É, ele levou drible e aí invaretou, né? Ficou brabo o Gustavo Martins. Por enquanto ele não corrigiu o amarelo.
3: Não é bom se enganar e deixar o cartão com o Pavão, né? Porque ficar com os dois zagueiros amarelados do jeito que o Grêmio tá, ninguém mata.
0: Agora ele vai corrigiu.
3: Gustavo Martins
0: tirou o cartão do Pavão.
3: Agora tem os dois zagueiros amarelados, o Grêmio não marca ninguém no meio campo, tá todo mundo olhando e vai ser mano a mano sobre os dois zagueiros o tempo inteiro.
1: Levou o Alisson tá caindo, tá? Tá caído ainda, não sei se esperando, daqui a pouco a sugestão do VAR, mas como o VAR já sugeriu apenas a troca pelo erro de identificação da arbitragem, acredito que não vai revisar para um suposto vermelho.
0: É, Gustavo Martins foi muito mal no lance, ficou brabinho por causa do drible que tomou e aí chutou por trás o jogador do Mirassol. O árbitro entendeu que foi apenas para amarelo. Recomeça a partida. São 20 minutos e meio do segundo tempo. Pedro Gabriel está com a bola dominada. Tenta o lançamento em profundidade. Só que dá errado. Igor Formiga corta na frente lá do jogador que é o Bright White. Ainda Igor Formiga em velocidade atacando pelo lado esquerdo. Acabou saindo com bola e tudo. E o lateral favorece ao time do Grêmio. 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Tá 2-0 para o Mirassol. E agora o Carlos Vinícius pediu um puxão e o juiz deu aí, Simon.
1: João Vitor, parece que a camisa do Carlos Vinícius, um duelo à parte nessa noite aqui no Maião. Agora é falta, muito distante, ponta esquerda, William na cobrança.
0: 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Foi assim, numa bola parada que o Grêmio teve ali uma finalização meio embolada, assim, não muito clara, alguns minutos atrás. E vai tentar repetir a dose agora com o William. Ele está posicionado pelo lado esquerdo para fazer o levantamento para dentro da área, sempre buscando o Gustavo Martins no segundo pau. Autoriza a arbitragem tranquilamente, Simon.
1: Telegrafou no segundo pau, buscando o Gustavo Martins. Com tranquilidade, o Walter foi lá, levantou os braços e ficou com a bola. O Grêmio parece aceitar a derrota, 2-0 aqui no Paulo.
0: Diga lá, Diogo.
3: Essa falta do William, cobrada praticamente no meio-campo, é muita falta de elaboração, né? Olha, é esse o recurso do Grêmio? Tem uma falta quase no meio-campo ali, do lado da linha lateral, e ele levanta a bola para a área para os dois centroavantes, que estão lá dentro da área grandes. É essa a elaboração que o Grêmio ficou com tanto tempo treinando. O ataque do Grêmio aperta atrás e bola no Vinícius e bola no Braithwaite para fazer abrir o compasso, receber uma falta e colocar a bola para a área. Olha, é pouco, né? É pouco para o Grêmio tentar virar o jogo.
0: Tá complicada a vida do Grêmio aqui em Mirassol. TT, boa abertura para o William. Quem sabe agora? Lá vai o William, abriu no fundo para Pedro Gabriel. Chegou inteiro, cruzando para a grande área. Reinaldo tira antes do Bright White. Mas pelo menos foi uma jogada trabalhada aí, Simon.
1: Com Pedro Gabriel chegando ali de fundo, cruzamento, buscando TT, fazendo infiltração no segundo pau. Reinaldo afastou o perigo. Escanteio, ponta direita, Pavão na bola.
0: Vai o Pavão para a cobrança de escanteio. Escanteio que vai ser feito pelo lado direito, ataque do Grêmio. O Pavão não tem dado muito certo nas cobranças, né? Não tem sido efetivo. Cobra agora no primeiro pau, onde só tem jogadores do Mirassol. E o João Vitor está tirando dali de qualquer maneira. Fica dominado atrás para o TT. TT vai começar de novo o lance de ataque. Dá bola com o TT pelo centro do campo. Ele domina e ele volta a bola para o goleiro. Está 2-0 para o Mirassol. E os jogadores do Grêmio recuando a bola para o goleiro. Aqui Gaúcha anunciando para quarta-feira da próxima semana a volta do Inter ao Campeonato Brasileiro. O Inter recebe o Cruzeiro no estádio Beira Rio em Porto Alegre. Agora Bertoncelo, o Grêmio. E o risco de zona de rebaixamento nessa rodada, pelo menos, não existe, né?
2: É, graças ao Vasco, né? O Vasco perdeu ontem para o Vitória por 1-0 e com isso ele permanece na 17ª colocação com 20 pontos, um ponto a menos em relação ao Grêmio. O Mirassol, que é o 18º, ele está vencendo e chegando a 19 pontos. O Remo é o 19º colocado com 18 pontos, tem 4 vitórias e um saldo menos 8. Então, matematicamente, ele até pode alcançar o Grêmio, mas muito improvável pelo saldo ultrapassá-lo.
0: Lateral para Pedro Gabriel, cobrar para o time do Grêmio. No campo de ataque ele cobra a bola atrás para o William. William recua aqui para o zagueiro que é Gustavo Martins. Chegando a 24 do segundo tempo, Gustavo Martins aprofunda para Pavon. Vai chegar bem, Pavon. Chegou no fundo contra Reinaldo, cruzou bem o Pavon. Chegou para White. Não consegue o domínio, deixa a bola escapar, Simon.
1: Mas ela estava na feição para o Bright White, atacante que já vestiu a camisa do Barcelona, seleção dinamarquesa. Não pode deixar escapar essa bola, o Grêmio deixou de diminuir aqui.
0: Pedro Gabriel e dele cruzamento para a área, tentativa agora, pede pênalti ali o jogador do Grêmio. O Carlos Vinícius, o juiz manda seguir, aí o contra-ataque vem com Aldo Filho. Em velocidade pelo meio, tem o Arisson, tem o Carioca, meteu pro Edson Carioca, errou o passe. Edson Carioca cruzou pro meio da área, faz

0: Tá Gustavo Martins metendo para a lateral. Conta tudo desde o início aí, Simon.
1: O Gabriel, o Grêmio dividiu a bola com ele, com o Carlos Vinícius, ficou pedindo pênalti e ele, da sua área até a área do Grêmio, puxou o contra-ataque sem ninguém dar uma encostadinha. Ele abriu na direita, errou, meteu muito forte, afinal é zagueiro. O juiz disse que não houve o pênalti e vai mexer na sequência pela primeira vez o Mirassol.
0: 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Vem o Mirassol, na tentativa do Edson Carioca lá para dentro, não chega no Carlos Vinícius, quem corta é Gabriel do Mirassol, tocando bola para João Vitor para Igor Formiga, na frente da marcação do William, recua a bola no meio com o Denilson, bom tabelamento com o Aldo Filho, e o passe para o Formiga no fundo, chegou na frente do Kahneman, tocou para trás, aparece Pedro Gabriel, antes que o Edson Carioca finalizasse, Simon.
1: Para salvar, mas mais uma vez... O Mirassol chegou com extrema facilidade na área do Grêmio e agora apareceu o Pedro Gabriel para cortar. Carlos Eduardo, ponta número 96 entrando. Eu não consigo fazer a identificação do número vermelho aqui, tá?
0: Acho que é o Edson Carioca, né?
1: É, provavelmente o Edson Carioca. É ele mesmo que vai saindo, número 95, entra o 96 no Mirassol, a troca para Claro.
0: Segundo tempo em Mirassol. 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Já análise dos nossos comentaristas do que o Grêmio ainda pode fazer neste jogo aqui. Tentativa lá pelo lado direito. Agora ataque do time do Mirassol. Pedro Gabriel contra a marcação que é feita por dois jogadores do Mirassol. E o último toque é do Carlos Eduardo pela linha de fundo. Tiro de meta. Diogo Olivier, CCD. Ainda há alguma esperança? Ou a vida está complicada demais para os gremistas, hein, gurizada?
2: Ah, parafraseando o poeta, a esperança é a última que morre, né? A esperança é o alimento da alma, né? Não se vive sem esperança. Mas a esperança do Grêmio é bola na área. Isso é pouco para uma ideia que a gente tinha de construção, 30 dias treinando, de ter algo mais elaborado do que os dois centroavantes na área. E aí cava uma falta e tenta colocar a bola na área, né? O Grêmio piorou com as mudanças. E o comportamento de alguns jogadores, eu não sei se é uma questão física, que é difícil de entender, porque o Grêmio estava treinando esse tempo inteiro, assim como todos os seus adversários. A atuação é muito ruim, o Grêmio é muito passivo, né? Olhando o jogo assim, ele se arrasta sem nenhuma reação do Grêmio.
0: E agora o Pavão tentou o chute para frente, Carlos Vinícius não chegou, a defesa tirou. Diga, César.
3: É triste ver o Grêmio nessa situação, depois de 40 dias que pôde descansar, que pôde treinar. E aí tu vê essa última jogada pelo lado direito, os jogadores nem descer para marcar, desceram. Eu tô achando que ou o Grêmio está anestesiado internamente, não sabe o que está acontecendo. Isso é claro, né? O Grêmio não sabe o tamanho da gravidade que se meteu aí. E principalmente não saber fazer diagnóstico é sinal de fracasso. E a cara do fracasso absoluto, ela está muito, muito escrita.
0: William, recebendo pelo lado esquerdo, brigando contra a marcação, recuando bola para Léo Pérez. Léo Pérez no centro do campo, fazendo toque para Gustavo Martins. Gustavo Martins já no campo ofensivo, abre a bola no fundo, na direção agora do TT. TT foi para cima da marcação do Reinaldo, perdeu. Perdeu o TT para Reinaldo. Reinaldo deixou ali para o Aldo Filho, fez o passe na frente agora para a tentativa de chegada do Bruno Santos. A bola foi muito forte, passou por ele e ficou para Gustavo Martins, que voltou no Everton.
2: Nesse lance agora, Manhago, o Reinaldo foi mais rápido do que o TT. Aí ele TT. Abre o compasso e o Reinaldo, os veterano dois, Reinaldo, foi mais
3: os
2: rápido.
3: Os dois chutes do Grêmio no gol são do TT, um muito bom, goleiro defendendo no primeiro tempo. Agora a atuação do TT é um negócio assim...
0: E o Reinaldo deve ser uns 10 anos mais velho que o TT, né?
3: No papel, né?
0: Olha lá, olha o Carlos Eduardo, bom toque pro Alisson, passa em velocidade, Carlos Eduardo cruzou pro Formiga, ele dá um alcance aí, corte feito pelo Gustavo Martins, Simon.
1: É, cortou e lá vem o Mirassol de novo.
0: De novo, Mirassol, Aldo Filho tocando pro Reinaldo, passou pelo Gustavo Martins, janelinha no pavão, que jogada do Reinaldo, vai marcar Bruno Santos pra fora! Perdeu o Mirassol numa jogadaça do Reinaldo, que sobra no campo, Simon.
1: Sempre desfilando contra o Grêmio, na ponta esquerda, janelinha no pavão, cruzamento, centroavante Bruno Santos tentou com um bico da chuteira, não pegou em cheio, a bola passou perto do travessão, mas muito próxima do terceiro gol, ficou a equipe do Mirassol, que vai mexer duas vezes. Já eu confirmo, mas um a entrar é o número 9, André Luiz, atacante.

0: É o sai Bruno 30, Santos. Bruno Santos.
1: É, ele sai mancando lá o autor do primeiro gol. Qual é o número do André Luiz?
0: 9. Era o titular, o André Luiz. E a outra troca, acho que é o Shailon com a 7. Tá pedindo aqui autorização, só que a bola já foi colocada em campo pelo Grêmio. Jogo. Mandou voltar.
1: Quem é que vai sair aí? Vamos ver. Para a entrada do Shailon, ex-Atlético Goianiense.
0: São Paulo.
1: Passagem pelo São Paulo também.
0: Cria da base de São Paulo.
1: Jogador de meio campo, canhoto. Shailon.
0: Isso, sai o número... agora sim.
1: 5, né? O Japa.
0: 5,
1: né?
0: É o Japa. O estreante da noite com a camisa do Mirassol.
1: E o número camisa do Shailon. Cinco.
0: Japa para a entrada do 7, Shailon.
1: Em Mirassol, 9h38, hora de se ligar no tempo e no placar. Campeonato Brasileiro, 31 do segundo tempo. O tempo passa e o Grêmio segue perdendo para o Mirassol, 2-0. Sem reação, Bertoncello.
2: Pois é, o Grêmio fora de casa neste Brasileirão, 13% de aproveitamento, 4 empates e 6 derrotas. Fluminense, São Paulo, Vasco, Palmeiras, Cruzeiro e Mirassol as derrotas. Empates contra Chapecoense, Inter, Atlético Paranaense e Bahia.
1: E agora o Kahneman de cabeça está recuando a bola para o goleiro Everton. O Everton está com a bola em seu domínio. Só que aí poucas opções e ele sai jogando de novo com o Kahneman.
0: Riquelme.
1: 2-0 pro Mirassol e aí o Riquelme vai ser a próxima troca, Simon Bianchini.
0: Chamado agora, conversa com o técnico Luiz Castro na sequência, garoto 65 no tricolor.
1: E agora lá o Kahneman se atrapalhou todo o Kahneman e não fez a falta porque já tem amarelo. Carlos Eduardo cruzou para dentro da área, Gustavo Martins chega para tirar. E agora o Bright White foi atropelado, conseguiu se reequilibrar, fez bom passe para o TT. O contra-ataque pode ser bom. Lá vai TT, chegou na entrada da área, meteu para o Pavão no fundo, cruzou de novo Carlos Vinícius. Gol do Grêmio! Carlos Vinícius! Sempre ele, num contra-ataque em que o Grêmio era acossado. Mas puxou em alta velocidade de pé em pé. Ela só foi parar no fundo da rede do Mirassol. Carlos Vinícius para dar uma esperança de pelo menos empatar em Mirassol, Simon.
0: A bola é bem verdade, custa para chegar no centroavante gremista, mas agora ela foi bem trabalhada num contra-ataque, o Grêmio perdendo por 2-0. TT na ponta direita, esperou a passagem do lateral direito, Pavão na linha de fundo, o cruzamento para o bem posicionado Carlos Vinícius com a perna direita, chutou forte, a bola pegou lá no alto da rede, diminui o Grêmio no interior de São Paulo, 2-1, Diogo!
3: Do Grêmio, né? O Braithwaite recuou, dá um ótimo lançamento para o TT, ele espera a passagem do Pavão. E o movimento do Vini da Pose é de centroavante mesmo, ele vem por trás do zagueiro, conquista o espaço e arremata. Olha, o Grêmio, né? Porque agora talvez o Grêmio com uma atitude diferente, o Mirassol ficou um pouquinho ali de soberba, já começou a trocar jogadores, achando que o jogo estava resolvido. Daqui a pouco se abre um caminho, hein, César, para pelo menos não perder.
4: É, o que seria uma goleada, né? Então vamos em cima, vai lá, vai. Tem chance aí.
1: E agora, amarelo para o Léo Pérez, que disse que foi na bola. Jogadores do Grêmio cercaram o árbitro, mas ele deu amarelo para o Léo Pérez aí, Simon.
0: Foi com uma força desproporcional. Ele chegou em cima do marcador e logo foi apontando para a bola. Atingia a bola. É. Todos os jogadores do Grêmio reclamaram, dizendo que foi errada a marcação da arbitragem.
4: Ao menos o gol trouxe isso para o Grêmio. É uma falta do Léo Pérez. E depois a indignação do torcedor.
0: E agora ele troca empurrões. Troca empurrões com o jogador do Mirassol, 21 com 21. Agora o Aldo Filho empurra o jogador argentino do Grêmio, esquenta. O Grêmio vai pelo menos mostrando alguns brios depois de um time amorfo em boa parte da partida.
4: Mas era preciso, pelo menos pela primeira vez no jogo, o Carlos Vinícius indignado, o jogador do Grêmio indignado, os jogadores brigando. É isso que o cara... Futebol, quando não dá com jeito, tem que ser com vontade. Esse time passivo aí, que parecia outro time, não o Grêmio, ninguém quer. Não existe esse time. Então agora, pelo menos, o gol acordou.
0: Sai Nardoni para a entrada do 65, Riquelme.
1: Quinta troca do Luiz Castro, então. E amarelo pro Léo Pérez.
3: É, agora é modo arriscar tudo, né? O Riquelme tem construção, mas vai jogar ali junto com o Léo Pérez para tentar atacar e arriscar tudo. E tem de fazer isso mesmo.
1: Léo Pérez, diga, CCD.
4: Nos amistosos, o Riquelme jogou como falso 9. Hoje ele entra como segundo volante.
0: Ele jogou assim algumas partidas da Sul-Americana, entre elas o jogo contra o City Torque, que ele foi expulso na CCD.
4: Sim. Mas vamos lá, né, Grêmio? Vamos na força, vamos com vontade. É isso aí, não dá com jeito, vai com vontade. Tem que ter indignação. Eu não vejo problema nenhum no futebol em perder. Agora, quando perde desse jeito, me incomoda muito. Então que o gol acorde, que o gol acenda alguma luz aí no fim do turno e o Grêmio chegue a um gol.
1: 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O Grêmio vai perdendo pela quarta vez para o Mirassol na história e tenta pelo menos buscar um empate aqui nos 15, 20 minutos que restam de jogo ainda. Bola com o Kahneman. Kahneman invertendo para Gustavo Martins. Gustavo Martins tocando para o Pavon. Pavon recebe pelo lado direito, para cima da marcação ali do Shailon. Tenta o passe na frente para o TT. TT domina contra a marcação do Reinaldo, volta a bola para o Pavão, devolve para o TT, aperta na marcação ali por perto o Shailon e o TT acaba jogando a bola lá para o lado esquerdo Maiago. Para domínio de Kahneman. Diga.
2: Destaque então para Carlos Vinícius, seu 21º gol marcado na temporada, artilheiro tricolor, o 10º dele deste Brasileirão. E destaque também para o Pavão, sua 6ª assistência, o Pavão é o maior garçom do Grêmio na temporada.
1: 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Gustavo Martins dominando a bola pelo lado direito, passando bola para Pavon. Pavon tentando passe em profundidade, agora para o TT, escorregou, caiu. Perdeu sozinho a bola para Reinaldo. Reinaldo tentou para o Alisson. Alisson não teve domínio, Léo Pérez cortou. Léo Pérez para Bright White, voltando bola para Léo Pérez, que erra o passe, dá um presente para Carlos Eduardo. Carlos Eduardo para o Alisson. Alisson meteu a bola para frente, para a chegada agora boa do time do Mirassol, lá pelo lado. A tentativa de jogada do André Luiz, ele acaba recuando a bola mais atrás, chegando para Igor Formiga, no tabelamento feito com o Denilson, a bola é tocada para trás, de Denilson vem para o meio, encontra posicionado o Aldo Filho, ainda a bola com o Aldo Filho, Carlos Vinícius apertando na marcação, e o juiz disse que não foi nada, mandou seguir, é só tiro de meta, reclamou o jogador do Mirassol, Simon.
0: Reclamou, mas não levou e o Mirassol vai mexer mais duas vezes, Gustavo Maiago. Uma entrada será do Chico Kim, aquele mesmo ex-juventude, meio atacante. Vermelho não tem como enxergar, tá? É muito difícil a iluminação por aqui.
1: É o Alisson que tá ali.
0: O Alisson com 77. Essa a quarta modificação no Mirassol. Léo Pérez recebeu o terceiro cartão amarelo em frente ao Fluminense, dia 26, na Arena. E agora a quinta modificação, o número 17. 17 é o Fernandinho. Esse Ceará também contratação agora. E sai o número 77, o Alisson. O Alisson saiu para a entrada do Fernandinho. A outra modificação, tu pegou, Maiago?
1: Não, só sei que é o Chico Kim, né?
0: É, entrou o Chico Kim, importante.
1: Vamos tentar confirmar, então, as trocas aí do técnico Rafael Guanais. Duas trocas, chega a 5 já? Não, chega a 4. 5 trocas.
2: O Denilson saiu, né?
0: Isso. Denilson, 8.
1: Denilson para a entrada do Fernandinho. Chico Kim também entrando, saída do Alisson. Lembrando que os técnicos podem fazer 6 trocas no jogo, já que o Amuso foi substituído no intervalo pelo protocolo de concussão. 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A bola está dominada no sistema defensivo do Grêmio com o Kahneman. O Grêmio tem pouco mais de 10 minutos para tentar o empate. Está 2-1 para o time do Mirassol. Carlos Vinícius descontou, deu uma animada ali no jogo. Vamos ver se o Grêmio consegue de alguma forma levar perigo ao Mirassol. O Mirassol é um time bem mais fraco com relação à temporada passada. É o lanterna ou vice-lanterna do Campeonato Brasileiro. E o Grêmio, por isso, tem que tentar o empate até o fim. Gustavo Martins está tocando bola no meio para Léo Pérez. Léo Pérez jogando lá para o lado esquerdo para Kahneman. Kahneman domina na frente da marcação que é feita neste momento. cruzamento ali pelo Shailon. Ainda bola com Kahneman. André Luiz por perto. Kahneman tenta o passe em profundidade para o Pedro Gabriel. Pega mal na bola. Igor Formiga tirou. Tirou para Carlos Eduardo. Carlos Eduardo contra a marcação do William. Tenta a bola no meio para Chico Kim. Passou por ele. Caiu para Aldo Filho. Fez boa jogada. Aldo Filho meteu na ponta para Carlos Eduardo. Chegou Carlos Eduardo. Tentou cruzar. Pedro Gabriel estica a perna. Toca a bola para fora pela linha.
0: Vai lateral. Mexer o Grêmio na sequência. Marcos Rocha com a 14. Será que o Pavon vai ser adiantado para jogar como ponta e vai ser o TT?
1: 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Mirassol tenta agora uma jogada pela linha de fundo, mas não consegue. Carlos Eduardo caiu, pediu falta, o juiz não deu. É só tiro de meta para o Everton, que rapidinho cobra para o Pavon. Tenta pôr velocidade no jogo, passamos de 40 do segundo tempo. Pavon passa pelo primeiro marcador, que é o Shai. Inverte a jogada lá para o outro lado, inverte muito mal o Pavon, mete direto para a lateral. Esse é o Pavon que a gente conhece, errando tudo, direto para a lateral, posse de bola para o Mirassol. Em Mirassol, 9:48, hora de se ligar no tempo e no placar. 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O Grêmio perde para o Mirassol, 2-1, Bertoncello.
2: Finalizada a partida atrasada da quarta rodada, o Bahia venceu a Chapecoense por 2-0 na Fonte Nova. E o Bolívar, próximo adversário do Grêmio na Sul-Americana, está em campo. Um gol marcado pelo uruguaio Cauterucho está vencendo o Guabira pelo placar de 1-0. O Bolívar é terceiro colocado no campeonato boliviano.
1: Teve troca no Grêmio?
0: Hein? Isso, confirmando aquela expectativa. Saiu o TT para a entrada do Marcos Rocha com a 14.
1: E olha o Carlos Eduardo lançado em profundidade. O Everton sai da grande área, atira no chutão. Na sequência, tentativa agora lá do Igor Formiga para o Carlos Eduardo. Chega por baixo dando carrinho ali o Pedro Gabriel e metendo a bola para fora pela linha lateral.
3: A única jogada decente que o Grêmio fez, ofensiva, assim, de construção decente, que eu digo no sentido de construção, que foi o lance do gol, teve o Pavon como protagonista. Mas é complicado para o Grêmio o Pavon ser a solução ofensiva, sabe? Ele tem que ser o lateral direito, aí daqui a pouco ele tem que ser adiantado mais para frente para tentar resolver como atacante. Isso diz muito das importâncias, né? O Pavon, que falhou como lateral, aí ele conseguiu acertar um cruzamento, já tem de virar atacante, né? Porque o TT não está dando resposta.
4: Prestem atenção, o Grêmio fez o gol. E aí tu pensa assim, não, agora o Grêmio vai pressionar. O Grêmio não passou do meio do campo. Em 15 minutos o Grêmio não passou do meio do campo. Tem alguma coisa errada. Ou o Grêmio tá anestesiado, ou eu tô cego. Porque é claro que a coisa tá. O Grêmio tá jogando a não fazer. O que, que é a atuação do William nesse jogo, gente? Ou eu tô cego aqui? Vocês não estão vendo que o William está caminhando? De 20 em 20 metros? É uma forma de jogar que não combina com a história dessa camisa. Ou o Grêmio muda a corda desse transe, que é, não, o trabalho é bom. Ou dos jogadores aí diz o seguinte, cara, o que vocês estão fazendo aqui? Porque hoje tem uma cara de um time que foi lá para fazer um amistoso, um jogo treino, um jogo festivo. Tem uma cara disso. Tá na hora de acordar.
1: E agora o Everton foi obrigado a fazer uma defesa ali junto ao poste. Escanteio para o Mirassol. Reinaldo segue sendo o homem da bola parada. Lado esquerdo de defesa do Grêmio, escanteio para o time do Mirassol. Reinaldo na bola, fechada no primeiro pau, tira parcialmente o jogador do Grêmio. Shailon tenta pegar a sobra e o William está afastando o perigo. 44 em Mirassol. 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E agora a jogada pelo meio. E uma falta em cima do Bright White, podia ter cartão aí, ô Simon.
0: Chico Kim em cima do Carlos Vinícius, linha divisória do meio campo. Daqui a pouco vamos saber quantos minutos de acréscimos teremos nesse segundo tempo, para quem sabe o Grêmio levar pelo menos um ponto para Porto Alegre, Manhago.
1: Domingo tem a final da Copa do Mundo. Olha o lançamento nas costas do Reinaldo, a tentativa do Pavon. Corte feito pela defesa do Mirassol. Ela volta para Gustavo Martins. Tocando para Riquelme. Riquelme jogando a bola de lado para Pavon. Pavon para Marcos Rocha. Marcos Rocha para Kahneman. Domingo tem a final da Copa na Gaúcha. Pedro Ernesto Denardin, direto do MetLife Stadium. Com Maurício Saraiva, Leonardo Oliveira, Eduardo Gabardo, Rodrigo Oliveira, nossa equipe no estádio MetLife em East Rutherford. E a equipe da Gaúcha também em Buenos Aires. Rafael Divério e o Gordo Léo estão lá. A Gaúcha e o Grupo RBS também na capital portenha, inclusive nos escutando agora. Um abraço para eles, estão ligados na Gaúcha, ouvindo o Grêmio contra a equipe do Mirassol. Está 2-1 para o Mirassol. Chico Kim com a bola, tenta o passe em profundidade agora para o Reinaldo. Lá vai Reinaldo. Chega primeiro que ele, o Everton protege e sai jogando bem com o Marcos Rocha. 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
5: Mais 5.
1: 45, vamos a 50 então. Vamos a 50. 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O Grêmio perde por 2-1 para o Mirassol. Pela quarta vez na história vai perdendo para o Mirassol, a terceira no Campeonato Brasileiro. Riquelme tentou para Carlos Vinícius, forçou demais. Igor Formiga recua para o goleiro Walter, que dá o chutão para o campo de ataque, buscando lá o André Luiz. Ele vai subir contra Gustavo Martins. Gustavo Martins tirou. Tirou para Pedro Gabriel. Pedro Gabriel mandou para o ataque. João Vitor fez o corte agora pelo alto. A bola cai no meio. Passa pelo Aldo Filho. Chega no André Luiz. André Luiz tenta para Carlos Eduardo. Pedro Gabriel faz a marcação. Carlos Eduardo prende agora pela linha de fundo. Tentou passar. Bateu em cima do Pedro Gabriel. E a arbitragem está dando lateral para o Mirassol. 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Em Mirassol, 9h53, hora de se ligar no tempo e no placar. 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
2: 46 minutos do segundo tempo no Maracanã, o Fluminense pressiona, Bragantino teve jogador expulso, mas é o Bragantino que está vencendo, 1-0, gol marcado por Eduardo Sacha. Amanhã disputa de terceiro na Copa, 6 horas, França contra a Inglaterra, e domingo a grande decisão da Copa do Mundo, 4 horas, o duelo entre Espanha e Argentina.
1: E o Grêmio tenta agora pelo meio, bola no alto, Gustavo, o Carlos Henrique, Carlos Vinícius na disputa ali com o zagueiro, Gabriel, tirou a defesa do Mirassol com o Aldo Filho, tenta o lançamento na frente, ela bateu nas costas do André Luiz porque o Gustavo Martins já estava completamente batido no lance, 47 em Mirassol, Marcos Rocha recebendo no centro do campo, manda o time ir para o ataque, lá vai Marcos Rocha chegando pela meia direita, ainda ele contra a marcação do Chico Kim, abriu a bola na ponta agora para o Pavon, vai para cima Pavon, tenta alguma coisa Pavon, para cima da mão dos marcadores, passou pelo Reinaldo, meteu para Riquelme. Aparece Reinaldo de novo para tirar, só que a sobra do Grêmio ainda, 47-15, de novo Marcos Rocha lançando para dentro da grande área, Gabriel tirou parcialmente, Reinaldo na sequência. Estou com alguma pressãozinha, Simon?
5: É, mais uma vez o Reinaldo deu uma rosca na bola, aí é uma oportunidade de um latereio para o Marcos Rocha, que é especialista nisso.
1: Vamos ver agora a cobrança que vai ser feita, favorecendo a equipe do Grêmio. Toma distância Marcos Rocha, para jogar tipo Reinaldo para dentro da área. Tentou Riquelme no desvio. Corta Gabriel. Na sequência tentativa do Pavon agora para Carlos Vinícius, virou para o meio da área. Chega João Vitor e afasta o perigo. 48 minutos. 48. 2 para acabar o jogo. Everton dá o chutão. Carlos Vinícius tentou subir, chega para tirar João Vitor, ela cai para Léo Pérez. Léo Pérez abre a bola na ponta para o Pavon. Pavon domina, contra a marcação que é feita nesse momento pelo Shailon, toca a bola para trás. Encontra posicionado ali o Kahneman. Kahneman tenta o passe por dentro para o William. William sai ali da grande área para buscar jogo mais no meio, recua a bola para Marcos Rocha. 48 e 20, o Grêmio tem que se atirar para o ataque de qualquer maneira. Marcos Rocha então tenta, buscando Gustavo Martins no segundo pau. Ele subiu com a marcação do Igor Formiga, melhor para Igor Formiga, que tira dali para Aldo Filho. Aldo Filho tenta a bola na frente e aí o jogador do Mirassol não evitou a saída. A bandeirinha está marcando. Não está valendo, não está valendo. O juiz demorou um tempo, Simon, para olhar para a bandeira.
5: Isso, e com isso o Mirassol mata alguns dos últimos segundos da partida.
1: Pois é. 49. 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
5: Vai mexer o Mirassol.
1: Tem direito, né? Tem direito à sexta troca.
5: O Lucas Oliveira, que é zagueiro, vai entrar.
1: É, vai entrar para botar ali uma linha de três zagueiros e ele vai ter que acrescer esse tempo agora aí, né? Vai dar mais um minutinho ali, vamos a 51, né? Provavelmente. Nada do jogador do Mirassol sair. E o Bruno Arléo Araújo não toma nenhuma atitude pro jogador do Mirassol sair. Mandou cobrar, não autorizou a troca. Cancelou a troca. Marcos Rocha demora também para cobrar. O jogo vai terminar. 49,5. Olha para o relógio, juiz. A bola tocada atrás para o goleiro Everton.
5: O Anais foi para cima do quarto árbitro.
1: O Everton faz o chute lá para frente. Tentativa do Carlos Vinícius. Com Bright White, com o William. Lado esquerdo. Joga para a área para tentar alguma coisa. O William prende e volta para a defesa. Volta para a defesa, 50 minutos, dali para o Marcos Rocha, agora sim, jogou para a área, buscando o Carlos Vinícius, o corte da defesa do Mirassol e a bola para o Walter. E o Grêmio vai perder para o Mirassol de novo, Simon.
5: É uma bola alçada com tranquilidade, recuada para o Walter, ganha mais segundos, 2-1 Mirassol.
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5: Mais um.
1: Ele sinaliza até 51 e não tem troca para o time do Mirassol. Com a bola atrás, recuando a jogada para o goleiro Everton. O Everton tenta o chutão para o campo de ataque, buscando lá na frente Bright White e Carlos Vinícius. E também o Gustavo Martins virou atacante. E o juiz está dando falta do Gustavo Martins, que vai reclamar e não adianta, o jogo vai terminar, Simon.
5: É, dizendo que ele puxou o Aldo Filho, jogador do Mirassol, que ganha tudo o que queria, uma falta no campo defensivo. Mirassol vai confirmando mais uma vitória no Brasileirão, começa uma reação e se aproxima do Grêmio na tabela de classificação.
1: 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Pode terminar já Bruno Arléo Araújo, 51-15, ele vai deixar cobrar falta e vai terminar. O Grêmio está sendo derrotado pela quarta vez na história para o Mirassol, acabou. O Grêmio caminha perigosamente para a zona de rebaixamento e nada mudou, Bertoncelo.
2: Como visitante neste Brasileirão, Manhago, apenas 13% de aproveitamento fora de casa. Terminou o Campeonato Brasileiro antes da Copa perdendo para o Corinthians, reiniciou o Brasileirão perdendo para Grêmio, 16º colocado com 21 pontos, um ponto acima da zona de rebaixamento.
1: O jogo termina, jogadores do Grêmio e do Mirassol em campo e também o repórter da Gaúcha, Simon Bianchini.
5: Gustavo Martins reclamou do último lance, Carlos Vinícius também agora dá uma encostada na arbitragem, Kahneman chega ali, William remove o Carlos Vinícius, tenta, agora cumprimento Reinaldo, clima amistoso entre as duas equipes, uma bronca, uma certa reclamação com a arbitragem por conta destes instantes finais. Jogadores do Grêmio cabisbaixos, alguns cumprimentando os atletas do time adversário, lentamente vão saindo em direção ao vestiário para voltar com mais uma derrota como visitante no Campeonato Brasileiro. O Grêmio não assusta ninguém, longe de Porto Alegre.
1: 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Domingo tem a final da Copa aqui na Gaúcha com o Pedro Ernesto Denardim. O Pedro tá ligado também na Gaúcha, acompanhando essa tristeza que é o time do Grêmio, CCD, o Grêmio perdeu de novo pro Mirassol.
4: É, e dessa vez acabou, né? Acabou o prazo, encerrou o prazo. Seja caindo o treinador, que eu acho que precisa cair agora, daqui a uns 25 minutos, e também, por favor, alguns jogadores. O que o William fez nesse último lance, ele não pode mais fardar com a camisa do Grêmio. Não pode mais fardar com a camisa do Grêmio. Jogador de futebol que não está preocupado com o resultado por alguma questão interna, não tem o direito de fardar com a camisa do Grêmio. Então, agora que saia Luiz Castro, porque o time piorou em 40 anos de trabalho, o Grêmio está anestesiado. Tu fala com qualquer dirigente, o trabalho é bom. Pois o trabalho não é bom. O trabalho, o Grêmio completou 21 pontos no primeiro turno. Isso é campanha de rebaixamento. Se o Grêmio somar 21 pontos no segundo turno, o Grêmio está rebaixado. Alguém precisa acordar o Grêmio. Então, o Grêmio precisa cortar o treinador agora. 25 minutos é um bom prazo. E mais do que isso, tira algum jogador. E eu boto a fotografia do senhor William, que no último lance do jogo deu um tapa para trás e não botou a bola na área. Ou seja, ele não queria que o Grêmio corresse o risco de empatar o jogo. Ele não merece usar a camisa do Grêmio, ganhando uma fortuna do Grêmio. É um dia escandaloso para a história do Grêmio e está na hora de mexer.
2: Carlos Vinícius.
1: Vamos lá.
2: Premier, o centroavante gremista vai falar, autor do gol nesta derrota para o Mirassol por 2-1.
6: Volta e a história se repete. Tem alguma desconfiança, algum motivo pelo qual está muito complicado de pontuar fora de casa, principalmente vencer?
7: Obviamente que a gente sabe que o futebol ele é feito de confiança. As coisas estão correndo bem porque a confiança está inserida lá e nota-se que estamos sem confiança. Fizemos um primeiro tempo muito ruim, nos custou caro, porque na segunda parte tivemos ali mais vivo. Só que 2-0, quando tu sai atrás de 2-0 num campeonato como esse fora de casa, não tem hipótese. E foi o preço que a gente pagou hoje.
6: Certo, muitíssimo obrigado.
2: Tá aí o Carlos Vinícius falando, centroavante gremista.
4: É outro, não sabe nada do que está acontecendo. O segundo tempo foi bom, com base no quê? O Grêmio caminhou no segundo tempo. O Grêmio não fez nada. O Carlos Vinícius, numa boa, grande centroavante, fez o gol, mas de futebol ele não conhece. O Grêmio não fez nada no segundo tempo. Pelo amor de Deus. Tá na hora de alguém precisa ter pelo menos sensatez dentro do Grêmio, porque o Grêmio tá caminhando para a segunda divisão e passiva, algo que não combina com a história do Grêmio.
1: É o time que joga bem menos do que aquele de 2021, hein? E aquele caiu quando entrou na zona de rebaixamento, não saiu mais, Diogo Olivier, o Grêmio só não está na zona por causa dos critérios e porque o Vasco, nesse momento, consegue ser pior, Diogo.
3: Eu acho que o ponto aqui, que é o que aprofunda a intensidade das críticas do torcedor que está muito brabo, são os 30 dias para treinar, que era o que o técnico pedia. Porque assim, ó, a atuação do Grêmio, e eu estou falando com muita tranquilidade, porque antes da Copa eu vinha insistindo nisso, né, dizendo, olha, o Grêmio tem pouca elaboração para atacar. Né? Mas enfim, aí ainda existia uma ideia de que o Grêmio podia melhorar com o técnico e com os 30 dias de parada, os 40 dias de parada, de que a coisa não era tão ruim assim. Porque a atuação do Grêmio, que foi péssima, ela não foi tão diferente não de muitos jogos de antes da parada. É que o Grêmio já vinha jogando mal. É difícil a gente lembrar um bom jogo do Grêmio, inclusive. Né? O Grêmio não conseguiu classificar na Sul-Americana, num grupo dos mais fáceis da Sul-Americana. Foi para a repescagem, então não tem novidade aqui. A novidade é, depois de 30 dias de treino, o Grêmio não teve nenhuma jogada ensaiada, o Grêmio não conseguiu encurtar a marcação, o Grêmio não soube fazer pressão alta, se subia um, não subia a linha subsequente, daí dá espaço para o adversário sair, e tem treino. E aí é uma questão de atitude, de conversar, de reclamar, enfim, aí é do técnico mesmo, né, de ter o controle. Que são esses três lances. O último que o César referiu aqui, né, o William, já no minuto adicional, dado além dos acréscimos, tinha oportunidade de levantar uma bola para a área, não tinha ninguém na frente, era só levantar a bola para a área. E ele gira a bola até o outro lado, correndo o risco de o árbitro terminar o jogo. O primeiro gol tem um pulinho do Gustavo Martins para não fazer uma dividida. Né? E é um gol assim de dividida mesmo do Mirassol. E o outro gol que o Grêmio toma tem um toque de calcanhar do Pavon dentro de olhar para trás. Né? Quer dizer, é um comportamento de quem não entendeu a situação em que o Grêmio está. Eu tive a sensação que o Grêmio foi para o jogo entendendo, olha, vamos tentar lutar pelo G4, por vaga na Libertadores, né? Não, a situação não é de... não tem ligado. Então, o que agrava a situação do Grêmio, e agora o Grêmio entrou numa sinuca aí difícil para os dirigentes, né? Porque a hora de eventualmente fazer uma demissão, interromper o trabalho, era antes da Copa. Porque daí você tem o argumento, olha, acreditamos em trabalho, em tempo, e aí o próximo treinador, pelo menos, vai ter um tempo para tentar organizar um time. Não funcionou com o Luiz Castro, por vários motivos, e às vezes isso é do futebol também. Agora, como é que fica a questão da convicção para demitir um treinador? Agora, sinceramente, eu acho que agora tem mais indignação de quem não enxergava antes. O nível das atuações do Grêmio não tem nada de muito diferente, não. A não ser esse fato, que é muito agravante. Você fica 30 dias treinando e não tem uma jogada ensaiada. O segundo tempo do Grêmio foi de bola para os dois lá da frente, eles tentando cavar uma falta e depois cruzamento para a área. Isso aí não é elaboração para um time que quer algo melhor. O Grêmio está numa sinuca de bico e se ele não ligar o gol carro, como disse o César, ele vai sofrer, porque ele vai ter de encontrar uma outra maneira de jogar, vai ter que daqui a pouco abrir mão de um atacante para se defender um pouco melhor, porque o Grêmio marca muito mal e com menos de 15% de aproveitamento agora, eu imagino, né, Berton, se é fora de casa?
2: 13% agora.
3: Gente, não tem como, não tem como escapar fazendo 13% fora de casa, só se ganhar todos os jogos em casa, e isso ninguém faz, talvez nem o Flamengo. Então, assim, o Grêmio tem muito para discutir, vamos ver com atenção, né, César, a entrevista do Luiz Castro pós-jogo.
2: Tem gol, Maiago?
1: Vamos lá.
2: Tem gol marcado pelo Fluminense no apagar das luzes, um jogo muito tenso, porque no final teve duas expulsões para o Bragantino,

0: Romã, o Antônio Dutra Júnior, que foi vice-presidente de futebol, que foi o grande nome da campanha para a eleição desta diretoria, não ficou nem um semestre no cargo, pediu para sair. Cadê a diretoria do Grêmio para esse momento terrível que o clube está vivendo? E grandes nomes estão nesta diretoria, como eu citei. Algo precisa ser feito. O balanço final repercute agora. Luiz Castro fica no cargo, o time continua jogando pouco, André, e perdeu de novo para o Mirassol.
1: É, Gustavo Manhago transmitiu a derrota do Grêmio, 2-1 para o Mirassol. Passivo, inerte, com cara de rebaixado, Grêmio se repete, segue sem vencer fora de casa no Brasileiro e está cada vez mais próximo da zona de rebaixamento.
2: Balanço final. Um tempo a mais pro futebol da Gaúcha. 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André Silva.
1: 10 e 9, 26 graus é a temperatura em Porto Alegre. O Grêmio segue o mesmo, perdeu mais uma no Campeonato Brasileiro e cada vez mais perto da zona do rebaixamento, apenas um ponto à frente do Vasco. 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Falando em Grêmio, vamos a Mirassol, Simon Bianchini, a expectativa para as entrevistas coletivas aí no Maião.
3: Já falo aqui da sala de entrevistas coletivas do estádio Maião, no aguardo do técnico do Grêmio, o Luiz Castro. O banner já está posicionado e a promessa é que seja tudo muito rápido, viu, André? Porque dentro de uma hora, às 11h10, o Grêmio tem saída marcada aqui do estádio, direto para o aeroporto em São José do Rio Preto, para voltar a Porto Alegre. E claro, né, vamos ouvir as explicações de Luiz Castro depois de mais um tropeço como visitante. O Grêmio com essa campanha muito ruim como visitante, longe dos seus domínios, mas principalmente aquela, por mais que muita gente peça a saída do Luiz Castro, repetindo, a gente tem informação.
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4: 22 horas e 11 minutos.

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1: Rádio Sonete FM de Marcelino Ramos, e a partir de agora eu, seu amigo Ebenezer Hall, faço companhia pra você nas próximas horas aí com o melhor do sucesso do passado.
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1: É isso mesmo, vou rodar muito flashback pra você curtir na nossa 100.3. Vamos lá, tá chegando o primeiro clássico aí do passado pra você curtir aqui comigo.
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2: 22:30.
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5: Atenção.

0: 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E a hora certa.
1: 22:48.
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3: E agora tá chegando aí mais clássicos do passado pra você recordar aqui na nossa programação.

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2: 23 horas e 3 minutos.
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1: Salete FM, os sucessos, os clássicos do passado rodando aqui na nossa programação. Obrigado pelo carinho da sua audiência. Vamos ouvir agora mais um flashback. Acompanhe aqui com a gente os sucessos do passado.

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2: 23:51.
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3: Rádio Salete FM de Marcelino Ramos, essa é boa de ouvir. Agradecer a você que está na sua casa, você que está no seu trabalho, ou a você aí que está dando uma volta no seu carro e acompanhando a 100.3 FM. Eu agradeço demais o carinho da sua sintonia. E você está curtindo aqui comigo os melhores clássicos aí do passado, muito flashback, muita música que marcou época aqui na sua 100.3 FM. E vamos recordar mais uma dessas músicas aí, com certeza marcaram a sua vida, marcaram época aqui na sua FM 100.3.

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0: 0:10.
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2: Opa, estamos chegando, conectando você com as principais paradas do mundo da música. Começa agora o meu, o seu, o nosso.
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2: 2 horas de muita música top no seu rádio. Tô por aqui no comando, então se prepara. Aumenta o volume que o nosso Over tá só começando.

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1: 0:26.
2: Simone, Simária.

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3: O nosso Over segue. E por falar em seguir, quero convidar você a acompanhar o Plus da Rádio Salete. É isso aí, siga a gente nas redes sociais, facebook.com/Rádio Salete e também no nosso Instagram. E o nosso Over Music continua trazendo mais som.

0: que eu conheço.
1: Ah, moleque!
2: Saudade do samba, meu.
0: Boa noite, Aracaju, tudo bem?
3: Que alegria maravilhosa estar aqui comemorando esses 25 anos da maior banda de forró do mundo.
4: Well, in come the thing them call Sean DePaul.

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1: Vem comigo, siga nesse clima maravilhoso com o nosso Open Music. Aqui tocamos as principais paradas do mundo da música, aquelas que tocam na sua playlist, você confere aqui na sua. E eu já selecionei pra vocês
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0: Seu Felipe!
1: Valeu, mano Walter!
2: E a hora certa?
3: 1:11.
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2: 1:27.
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Eu espero que você esteja curtindo e cantando junto comigo em cada música aqui da nossa programação. Estamos por aqui com o nosso

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1: 1:52.
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3: É isso aí, você acabou de curtir mais um super bloco aqui do seu
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3: E claro que tem ainda muito som pra você que tá ligado junto com a gente. Chega junto, nosso próximo bloco já tá no play.
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5: Xiii. Já conversa, bainho.

0: 2:11.
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2: 2:30.
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2: 3:25.
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1: 3:44.
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1: 4:15.
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2: 4:52.
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2: 5:07.
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1: 5:21.
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1: 5:35.
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0: saberê, viu?
1: Eu já tô bom nesse trem. Delícia!
2: Essa moda aqui é legal demais, hein?

0: fazer a galera
1: vamos fazer essa
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0: Sexto salto.
1: Desce, mulher!
2: Obrigado, Michel Teló!
3: Marcos Ibelucci!
4: Valeu, Michel Teló!

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1: 6:00 em ponto.
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Após o silêncio da noite, o sol começa a despontar no horizonte, prenunciando um novo dia. Neste momento de paz, elevamos a Deus a nossa prece, pedindo-lhe que abençoe mais esse dia, que ora se inicia. Está no ar, a bênção matinal.

Inicia, pedimos a proteção de Deus, rezando. Vinde, Espírito Santo, enchei os corações dos vossos fiéis e acendei neles o fogo do vosso amor. Enviai o vosso Espírito e tudo será criado e renovareis a face da terra. Oremos. Ó Deus, que instruístes os corações dos vossos fiéis com a luz do Espírito Santo, fazei que apreciemos retamente todas as coisas segundo o mesmo Espírito e gozemos sempre da sua consolação. Por Cristo, Senhor nosso. Amém. Hoje, sábado, dia dedicado a Nossa Senhora, pedimos que Maria Santíssima interceda junto a Deus Pai para cada um de nós e por nossas famílias. Rezemos a oração à Nossa Senhora da Rosa Mística. Rosa Mística, Virgem Imaculada, Mãe da Graça, para a honra de vosso Divino Filho, nós nos prostramos diante de vós, implorando a misericórdia de Deus. Não por méritos, mas pelo amor de vosso coração maternal, nós vos suplicamos que nos concedais proteção e graça com a certeza de que nos haveis de atender. Amém. Rosa Mística, Mãe de Jesus, Rainha do Santo Rosário e Mãe da Igreja, Corpo Místico de Cristo, nós vos pedimos que concedais ao mundo dilacerado pela discórdia a unidade, a paz e todas aquelas graças que podem mudar o coração de tantos de vossos filhos. Rosa Mística, Rainha dos Apóstolos, fazei florescer à volta da mesa da Eucaristia muitas vocações sacerdotais e religiosas, que difundam com a santidade de sua vida e com zelo apostólico pelas almas o reino de vosso Filho Jesus por todo o mundo. E derramai sobre nós também a abundância de vossas graças celestiais. Amém. Salve, Rainha Rosa Mística, Mãe da Igreja, rogai por nós. Ave Maria, cheia de graça, o Senhor é convosco. Bendita sois vós entre as mulheres, e bendito é o fruto do vosso ventre, Jesus. Santa Maria, Mãe de Deus, rogai por nós, pecadores, agora e na hora de nossa morte. Amém. A vossa proteção recorremos, ó Santa Mãe de Deus. Não desprezeis nossas súplicas, não nos abandoneis em nossas necessidades, mas livrai-nos sempre de todos os perigos, ó Virgem gloriosa e bendita. Amém. Oração. Valha-nos, Senhor, a venerável intercessão da bem-aventurada sempre Virgem Maria, para que, livres de todos os perigos, entremos na alegria de vossa paz. Por nosso Senhor Jesus Cristo, vosso Filho, que é Deus e convosco vive e reina, na unidade do Espírito Santo, por todos os séculos dos séculos. Amém. E que pela intercessão de Maria Santíssima, Nossa Senhora da Rosa Mística, Deus Pai Todo-Poderoso, nos abençoe e nos proteja. Em nome do Pai, do Filho e do Espírito Santo. Amém. Um bom dia a todos.

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1: 6:12.
0: 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Bom dia. 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

0: Que está marcando agora 6 horas 14 minutos. Um bom dia, meu Rio Grande. Um bom dia, Santa Catarina. Meus amigos e minhas amigas, gaúchos e catarinenses, aqui da nossa área de abrangência do canal 100.3. Bom dia!
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0: Alô, você ligado conosco em nossas plataformas digitais, neste mundo afora, para quem está ligado nas nossas redes sociais ou então no nosso aplicativo. Bom dia!
2: Um bom dia, bem gaúcho, vai acabar.
0: Estamos alcançando hoje o sabadão, dia 18 de julho do ano de 2026. E chegando agora aqui pela Salete FM, depois da programação da madrugada, agora para fazer parte do seu despertar, estamos aqui para acompanhar juntos o clarear do dia deste sabadão. E para isso, vamos abrindo, vamos começando o programa do Bom Dia da Salete FM. Está no ar a Hora do Chimarrão.
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0: Por aqui na Salete FM, a sua melhor companhia, vamos dando abertura à Hora do Chimarrão deste sábado, para levar até você muita alegria. A gente vai iniciando aqui dizendo muito bom dia e muito prazer. Eu sou seu amigo de todas as manhãs, Sandro Esquil.
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0: Na trajetória do programa de hoje, mais uma vez teremos o bate-papo, alegria, descontração. Enquanto tomamos um chimarrão, vamos ouvir informações, boletins. Mas principalmente para começar bem amanhã, vai ter muita música do Rio Grande do Sul. A nossa música fandangueira, a música gaúcha, alegrando o nosso despertar de hoje.
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0: Essa é a Hora do Chimarrão que está começando. Obrigado então para você que está aí com a gente, para quem está conosco já mateando. Meu irmão caminhoneiro Vamar Mafessoni está lá em Rio do Sul, já com o aplicativo a todo vapor, tomando mate e um chimarrão. Logo vai tomar o café da manhã e esperando a carga para depois partir para o lado da capital da fumaça. Vai para São Paulo, Vamar. Opa, boa viagem e um bom retorno depois também, né? Bem tranquilo, bem calmo, né? Isso, e sempre ouvindo a Rádio Salete no aplicativo. Obrigado, Vamar Mafessoni. Está aberto a Hora do Chimarrão desta manhã e o primeiro mate de hoje vai ser com os mateadores.

0: Então abrimos a hora do chimarrão com os mateadores e veio aí uma vaneira de respeito. Bom dia, bom dia!
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0: Amigo mesmo, programa Hora do Chimarrão por aqui. Obrigado para você que tá ligado com a gente. Será que é dia de uma costela gaúcha hoje? Que tal, hein? Além temperada, né? Ou amanhã também pode ser, viu?
2: Hoje
0: vai ter costela gaúcha bem temperada.
2: Hoje.
0: Bom dia para você que começa o dia então com a gente. Muito obrigado pela sintonia. Meu amigo vereador André Luqueta aí da Mecânica Luqueta. Bom dia, radião já ligado. Preparando o mate já na mecânica, preparando os trabalhos e os serviços da manhã também aí na Mecânica Luqueta. Muito obrigado, vereador André Luqueta e toda a família aí. Um abraço, bom dia, vamos juntos!
3: Será o assador dessa festa muito buena.
2: Hoje vai ter lá...
0: 6:25 agora, 6:25. 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
2: Vai ter lá em casa, costela gaúcha.
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0: Bom dia, prefeitão Vanderlei Weber, lá de Piratuba. Tivemos juntos ontem à noite ali no showzaço do Baitaca. As fotos já estão postadas ali no meu Face particular e no da rádio também, né? É, gente fina o Baitaca, rapaz, que figuraça, hein? Tivemos com ele, registramos o momento através de uma foto aí que tá ali no Face também, né? Mas que gente bacana o Baitaca, viu, gente? Nunca tinha conversado com ele, hein? Que pessoa simples, que gente humilde, né? E que showzaço do Baitaca ontem também, né? Então tá bom, prefeitão Vanderlei Weber, certamente ligado na hora do chimarrão, tomando mate da manhã. Hoje continua aí, né, a feira, a quarta agrotura aí de Piratuba. Amanhã, então, a realização aí da 35ª Festa do Agricultor, todo mundo convidado. Hoje é o Grupo Marcação à noite e amanhã à tarde o matiné aí com terceira dimensão e também aí, né, bandas aí para alegrar e divertir aí a sua tarde também. Amanhã, churrascão ao meio-dia, com desconto especial da prefeitura, né? Tá bom. Um abraço, prefeitão Vanderlei, muito obrigado pela sintonia. Vamos juntos no mate deste sábado acompanhar agora Grupo Candeeiro, depois o Tchê Barbaridade.

0: Mas a Bagual, rapaz, que barbaridade. Fechou o bloco, o Rio Grande me criou. Começamos com o Candeeiro, cantador de campanha. Bom dia, bom dia.
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2: 6 horas e 38 minutos.
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1: 6:41 agora, 6:41 é a hora certa aqui da hora do chimarrão. Na linha São Paulo, Dona Guiomar já fez fogo, né? Já tá esquentando ali o borraio. Água chiando, já vamos fazendo mate, o chimarrão, o magrão já tá levantando, né? Vamos começando o dia por aí também, viu? Aliás, bom dia, muito obrigado. Ontem fui agraciado pelo magrão aí por uma rapadura, um puxa-puxa, uma chimia e um melado. Gente, coisa deliciosa, acabei de tomar o meu café da manhã, agora 5 da manhã, quando saí de casa. Que delícia de melado, rapaz, hein? Nada substitui, né? Passei aquele melado no pão assim, já penetrou no pão. Já larguei uma nata por cima e tomei um cafezão, rapaz. Oh, coisa boa, hein? E aquela chimia, rapaz, que vai laranja, vai abóbora, vai de tudo, né? Que coisa boa, viu, magrão? Parabéns aí pelas confecções, né? Deste mês aí de junho e julho. E a rapadura e o puxa-puxa, então, hein? Não encontra lugar nenhum, não? É? Pode garantir aí, quiser comprar aí, procure o magrão, né? Pode com certeza adquirir o melado, a rapadura, o puxa-puxa, né? A rapadura, o puxa-puxa, o melado, a chimia. Coisa deliciosa, hein? Coisa do outro mundo, viu, gente? Ô, coisa boa, cafezão da manhã, hein? Aliás, já que falei do magrão, ontem acertamos também a nossa viagem para o Nordeste, para janeiro. Magrão vai comigo conhecer a Paraíba, né? Já convidei ele, convidei Dona Guiomar. Já acertamos a viagem, vamos para João Pessoa, do dia 12 ao dia 19 de janeiro. Magrão não quis muito, relutou, disse que tem medo de avião, nunca andou, né? É problema não, vai ser a primeira vez, viu, magrão? Eu já disse pro magrão, não te preocupe que avião não cai mais. A tecnologia de hoje é perfeita, viu? É cada o avião vai 246 passageiros, mais ou menos, esse Boeing aí da Latam, né? E eu falei, magrão, olha, agora o avião, cada poltrona, cada passageiro tem um freio de mão ali na poltrona. Se acontecer alguma coisa, o piloto logo avisa: atenção, tripulação, estamos com pane no motor. Aí cada passageiro puxa o freio de mão ali do lado da poltrona, mas o avião para, que é na hora, né? Aí é só esperar o burrinho vir arrumar o motor, né? Fica esperando, fica no freio de mão ali, não tem problema nenhum, viu, magrão? Não te preocupe mais com o negócio de cair avião, agora a viagem é tranquilíssima, viu? Avião não cai mais, agora é só no freio de mão, né? Tá bom? E vamos... Vai tomar uma caipira de caju comigo lá em João Pessoa, na Paraíba.
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1: Imagina a viagem, né? Convidei o Beto Lazarim também, diz que já vem, tá meio apertado da guaiaca, esse ano não vai dar.
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1: Ah, viu, magrão? Vamos convidar o Adalto lá de Pinhalzinho. É, o Adalto também gosta de andar de avião, uma barbaridade. Vamos convidar o Adalto também pra ir junto, viu? Vamos lá. Quando passar lá, para lá, magrão. Convida o Adalto pra ir junto. 15 minutinhos agora, faltando pra 7 da manhã. 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

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Seis e quarenta agora na manhã, 6:47. Bom dia, bom dia. A Hora do Chimarrão traz o próximo bloco musical, Grupo Rodeio, depois João Luiz Correia.

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0: Fechamos o bloco então com o João Luiz Correia, quando tapeia o chapelão. Bom dia!
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2: 6 horas e 54 minutos.
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0: Bom dia para você em nome da Hora do Chimarrão, bom dia para você em nome da Salete FM, sabadão, estamos juntos começando mais este final de semana do mês de julho. Bom dia, seu Nilo Han lá em Novo Hamburgo, já com o rádio ligado no aplicativo aqui na Salete FM. Diz que por lá começou um vento meio moderado agora, né? Meio nublado, né? É, pro lado da fronteira já chove desde ontem. Deve estar chegando essa nebulosidade pro lado da região metropolitana, então, de Porto Alegre, né? 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
0: 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Deixa eu fechar agora a primeira parte aqui da Hora do Agricultor, com a música já vamos ultrapassando as 7 da manhã também, com um pedido musical do meu amigo Polaquinho, né? Lá de Viadutos. Ô, meu amigo Claudiomir Antoniaki, ligado com a gente aí, bom dia!
9: Bom dia, meu amigo Sam. Aí, tudo certo por Marcelino Ramos, hein?
0: Tudo certo e por
9: tudo
0: aqui.
9: Tudo certo, rapaz. Estamos no berço aí, mas tem um curadão a mila aí.
0: Vamos levantando fazer o mate, então.
9: Toca uma do Teixeirinha aí pra nós aí.
0: Tá bom?
9: Valeu.
0: Valeu.
9: Tudo bom? Bom fim de semana.
0: Bom fim de semana, tudo bem, tudo bom. Tudo de bom aí, meu amigo Polaquinho, Viadutos. Agora já despertou, já levantou pra ouvir o Teixeirinha, então, né? Bom fim de semana para vocês também, um abraço então, Teixeirinha, canta o Rancho Capivari.
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10: 7:06.
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0: Matheus.
1: 7h09, agora 7h09. Quero cumprimentar novamente todos os ouvintes da Hora do Chimarrão desta manhã de sábado, 18 de julho. O dia já amanheceu, já clareou, estamos aí na manhã de hoje, né? O verãozão e o calor de ontem à tarde deve se repetir hoje também, né? O Rio Grande do Sul está em alerta para temporais, chuva severa, né? Ventos, raios, trovões. Região da fronteira já recebe esta chuva desde ontem. Hoje deve atingir a região aí de Santa Maria, indo para o lado da região metropolitana. Mas pelo que percebo, a previsão para nós aqui da região do Alto Uruguai é, por enquanto, momentaneamente, talvez hoje e amanhã ainda estarmos fora desta nebulosidade. Talvez a semana que vem, segunda ou terça, por aí, vamos ver a temperatura posterior, né? Mas estamos então já na segunda parte da Hora do Chimarrão. Esta parte vai até as 8 da manhã. Vamos continuar com o bate-papo, alegria, descontração, música sertaneja, melhor, a música gaúcha, né? A nossa música fandangueira do Rio Grande do Sul, acompanhando o nosso mate, o nosso chimarrão desta manhã.
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1: 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Próximo bloco musical da Hora do Chimarrão por aqui, então vem aí Chiquito e Bordoneio, Nas Horas Boas do Mate e depois Os Tiranos.

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0: De um canto saudades, ouvimos os Tiranos fechando o bloco aqui da Hora do Chimarrão. Bom dia!
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2: 7:22.
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0: Na Hora do Chimarrão, agora o boletim informativo traz as manchetes dos principais jornais que circulam nesta manhã, aqui pela região Rio Grande do Sul e Santa Catarina e alguns virtuais também. 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No jornal Bom Dia de Erechim, tempo severo avança pelo estado e pode impactar o Alto Uruguai. Portal Alto Uruguai Online. Defesa Civil emite alerta vermelho para temporais no Rio Grande do Sul. Jornal Boa Vista de Erechim. Empolgação e adrenalina. Carrinhos de rolimã homenageiam Ayrton Senna na Sicarte da URI. Florianópolis e região. Moraes suspende visitas a Bolsonaro por 30 dias e endurece restrições após carta divulgada por Flávio. Joinville e região. Como vai ficar novo cais flutuante em Joinville, perto de ser inaugurado? Blumenau e região. Prefeitura de Blumenau quer mudar o nome do complexo do SESI. Itajaí e região. Pulmão é escoltado pela Polícia Rodoviária Federal em corrida contra o tempo para salvar vida em São Paulo. Diário de Santa Maria. Parecer sobre geoparques deve sair em novembro. Diário Gaúcho. Na Copa, o sonho é ser dono do mundo. Pioneiro de Caxias do Sul. Caxias lidera a instalação de energia solar no Rio Grande do Sul. Zero Hora. Congresso entra em recesso e adia votações polêmicas. Correio do Povo. Capital tem calor recorde para julho em 116 anos, antes de temporais. São as manchetes dos principais jornais que circulam nesta região pela manhã. 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
2: 7:26.
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0: 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A previsão do tempo e a temperatura, informações com a Climatempo.
2: Neste sábado, o dia será marcado por dois cenários bem distintos no Brasil. Um dos principais destaques é o Rio Grande do Sul, que segue uma situação de alto risco para tempo severo. A combinação entre o avanço de uma frente fria, uma área de baixa pressão no interior do continente e um intenso jato de baixos níveis cria condições para tempestades fortes, com rajadas que podem superar os 90 km por hora, granizo, chuva intensa e até possibilidade de tornados em alguns pontos. Enquanto isso, o período de veranico ganha força entre áreas do Paraná, grande parte de São Paulo, Mato Grosso do Sul, sul de Goiás e de Mato Grosso, Triângulo Mineiro e sul de Minas e centro-sul do Rio, mantendo vários dias de sol, temperaturas acima da média e baixa umidade do ar. A região sul concentra um dos maiores alertas do país neste sábado. No Rio Grande do Sul, desde a madrugada, as instabilidades continuam ocorrendo na faixa sul, sudoeste, campanha e litoral sul gaúcho, com chuva moderada a forte, trovoadas e temporais em alguns pontos. Pela manhã e ao longo do dia, e até a noite, as instabilidades seguem concentradas na metade sul, incluindo áreas da campanha, litoral sul, sudoeste e áreas do oeste do estado, além da região de Santa Maria. As regiões da campanha, oeste, Missões, centro, zona sul, litoral sul e região de Santa Maria concentram maior risco para temporais severos, com chuva intensa, granizo, muitos raios e rajadas de vento que podem ultrapassar os 90 km por hora. A Climatempo mantém alerta para a possibilidade de tornados, principalmente em alguns pontos do centro-oeste do estado e a zona sul. Os maiores acumulados de chuva podem superar 100 mm em apenas 24 horas, principalmente na campanha e na zona sul, aumentando o risco de alagamentos, enxurradas e transbordamento de córregos. No centro-norte do estado, incluindo áreas de Serra, Planalto e a região metropolitana de Porto Alegre, o destaque fica para as rajadas de vento, que podem superar os 90 km por hora e provocar queda de árvores, destelhamentos e interrupções no fornecimento de energia. Já em Santa Catarina, o tempo segue firme, enquanto no Paraná, o período de veranico mantém o predomínio de sol, temperaturas elevadas e baixa umidade do ar no norte do estado.
0: Pois é, o sábado começa com presença de sol entre nuvens em grande parte do Rio Grande do Sul, mas o tempo muda rapidamente ao longo do dia. Áreas de instabilidade se formam na fronteira com o Uruguai e avançam pelo estado, elevando significativamente o risco de temporais com chuva intensa, granizo, descargas elétricas e rajadas de vento muito fortes. A situação inspira atenção redobrada, principalmente no oeste, centro e no sul gaúcho. No fim da tarde e durante a noite, novas tempestades devem ingressar pelo oeste, com potencial para provocar episódios de tempo severo. Conforme a instabilidade avança, parte das áreas de chuva alcança também a região central do estado. O cenário é potencializado pela atuação persistente do vento norte, que transporta o ar muito quente e mantém as temperaturas elevadas, especialmente no oeste, faixa central, nos vales e na região metropolitana de Porto Alegre. Essa combinação entre calor e umidade favorece a formação de tempestades mais intensas, né? Capazes aí até de produzir granizo de grande porte, vendavais que podem superar 100 km por hora e de forma isolada até tornados. Os volumes de chuva previstos até segunda-feira preocupam. Em diversos municípios da região oeste, centro e sul, os acumulados poderão variar entre 100 e 300 milímetros, aumentando o risco assim de alagamentos, inundações, enxurradas, rápida elevação dos rios e transbordamento de arroios. Enquanto isso, aqui na região norte e no nordeste do estado, devemos permanecer com tempo firme, calor e vento norte também durante praticamente todo o fim de semana. Diante da previsão, a recomendação é que a população mais próximas aí, né, da área de risco acompanhe os avisos meteorológicos e evite deslocamentos durante as tempestades. Também é importante manter distâncias de árvores, placas, estruturas metálicas e áreas sujeitas a alagamentos, já que as condições podem mudar rapidamente, provocando impactos significativos em diversas regiões do estado. 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
0: Sete horas 35 minutos, 7:35 na hora certa. Programa Hora do Chimarrão seguindo por aqui. 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

Vamos ao próximo bloco musical, então, na hora do chimarrão. Vem direto aí, né, da 35ª Festa do Agricultor de Piratuba. Ele que ontem à noite fez um showzaço lá, né? Tava completamente lotado aí o espaço lá do Parque de Eventos de Piratuba, né? Ele que tava lá, baitaca, as fotos feitas por mim aí já estão registradas ali também no Face particular meu e do da rádio. Então, na hora do chimarrão, agora baitaca, depois Chiquito e Bordoneio.

0: Baitaca cada vez mais chucro. Deixa eu mandar um abraço antes de rodar então o Chiquito e Bordoneio lá para Uruguai, meu amigo Tião Cigano, né, pra Dona Vânia, pro Chapo. Um bom dia, um abraço para vocês, bom mate, bom chimarrão aí em Uruguai. Aquele abraço para vocês e agora vai Chiquito e Bordoneio.
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2: 7:44.
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0: 14 minutinhos, agora faltando para as 8 horas. Bom dia, 14 para as 8. 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
0: 7h48, passagem. Penúltimo bloco musical da manhã, então, por aqui na Hora do Chimarrão, Grupo Mano.

Grupo Monotaço por aqui na Hora do Chimarrão. Bom dia, bom dia. Muito obrigado para você ligado com a gente, Hora do Chimarrão. Agora faltando 5 minutinhos para as 8 horas, chegando ao seu final. Daqui a pouquinho temos o Hélio aí, né, com o Sabadão de Bandas também para você. Agradeço a sua audiência, muito obrigado a todos. E bom final e começo de semana. Se encontramos na Hora do Chimarrão novamente segunda-feira. Um abraço, bom final de semana. Rio Grande Velho do Erlon Péricles para terminar a Hora do Chimarrão. Bom dia.

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1: 8 horas em ponto.
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0: Alô, muito bom dia, nós estamos chegando agora, são 8 horas e 1 minuto, 8 e 1 aqui na central da 100.3 FM.
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0: Bom dia, Poçando, para vocês, queridos ouvintes, amigos e amigas da internet e no rádio. Tá aí o Galo Velho cantando, né, Missioneiro do Rio Grande, anunciando o jantar dançante hoje de São Caetano. Do grupo Fandangueiros do Pago, comunidade de São Caetano, também Academia Bailante com Coração Campeiro, é hoje à noite.
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0: Por aqui muitas bandinhas até as 9h30 da manhã, para vocês que estão conectados nesse baita final de semana, 18 de julho. Sol bonito já brilhando aqui na Terra das Águas, para vocês que estão ligados conosco também, nossos patrocinadores. Rodadas de festa e quantos eventos aqui na Terra das Águas. É, durante esse mês de julho de 2026.
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0: Estamos aqui todos juntos, né? Procurando buscar trazer o sucesso para vocês e alegria todas as manhãs de sábado, porque Deus sempre mais também está conosco e nos dá condição para estar aqui. Que Deus abençoe a todos nós, queridos amigos e ouvintes. Agora são 8h02, é esse finalzão da semana. Hoje à noite tem jantar Gaúcho e São Caetano, ainda tem ingresso com a diretoria, com a Paula, pode falar comigo também, o Grupo Fandangueiro, com o Beto Lucchini. Também vocês amanhã tem a festa da São Sebastião do Estreito, né? Bom dia para São Sebastião com Cia Musical. 8h02, trazendo a primeira da manhã. A partir de agora começa o Sabadão de Bandas. Bom dia!

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1: Tamo aí, tamo junto. Grande abraço pro Sandro Esquil, né? Que teve no conosco da sequência. É, da hora do chimarão, né? O Sandro teve ontem em Piratuba na abertura dos eventos aí da festa municipal do agricultor e motorista de Piratuba, né? Tava lá com o Baitaca, com o índio velho, que representa todo o Rio Grande, Brasil e mundo afora, né? Abraço aí pro Sandro. Já assumiu o comando nosso amigo Luiz Otávio. Bom dia.
2: Beijo, meu querido.
1: Tamo aí, vamos lá. O pessoal que tá conectado conosco nesse baita sabadão, finalzão de semana, brilhando o sol aqui em Marcelino Ramos e muito mais, fluindo a boa música, alegria na companhia de vocês. 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Pessoal que tá ligadaço conosco, tá curtindo a programação nesse fim de semana. 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Logo tem mais música da boa pra vocês que estão curtindo e compartilhando, foto caprichada de Marcelino Ramos, né? Eita, que o sol tá nascendo, junto com a nossa esperança de mais um dia bonito!

0: 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Bom dia pra galera aí que cultua a tradição, espiões e prendas de Marcinho Ramos e de toda a região. Hoje à noite tem jantar, baile, fandango e San Caetano, né? Ainda tem ingressos à venda. É, abraço aí pro grupo Fandangueiros do Pago, comunidade de San Caetano.
1: Abraço!
0: Isso aí, também é o Edson Grande, o pessoal da Academia Bailando, que tá chegando junto na promoção do evento aqui em Marcelinho Ramos. Um grande evento, você pode comprar os ingressos conosco, né? Também com a Paula, com o Beto, com toda a diretoria, os que fazem parte dos membros aí do grupo Fandangueiros do Pago, o pessoal de San Caetano. É hoje à noite! Tem uma boia caprichada, é churrasco, né? É, tem gado, tem porco, tem galeto, tem saladas. E depois tem arrastapé com os nossos amigos Coração Campeiro, né? É, chegando junto a gauchada em San Caetano, Marcelino Ramos.
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0: Olhando o mate caprichado e graúdo conosco, minha amiga Eva Garcia, meu amigo Ivanir Pedro Pinto, né? Muito bom dia pra vocês. Então aí, mateando em roda do fogão a lenha, né? Obrigado pelo carinho, também pela companhia de vocês. Abraço aí pro Graciano Rezador e o Fabiano Grando, a galera de Santa Bárbara que estão organizando um baita evento em Santa Bárbara no próximo final de semana, junto com o apoio da Prefeitura Municipal, né? É a Festa Municipal do Colônia Motorista, Santa Bárbara Marcelino Ramos, no próximo final de semana, próximo domingo, dia 26. Anotem aí, né? Tá chegando aí a Voz de Ouro, nosso amigo Cleiton Borges, aqui em Santa Bárbara, 5 horas de música livre para vocês, né? Obrigado aí pelo carinho também, pela companhia de vocês nesse baita final de semana. Faça suas reservas, as comunidades se organizam, né? Pode fazer contato com a comunidade, pode fazer contato comigo também. É importante, né, que o pessoal está em obras daqui do Balneário Sentido da Santa Bárbara, mas o pessoal aí, a Prefeitura Municipal, Secretaria de Obras, nós conversamos também com a chefia da empresa, né, para deixar aí bem organizado também o trânsito, mesmo que está em obra, para as pessoas que necessitam sair por aí, né, mas é importante também ir nas rotas alternativas que sobe aqui por Pinhalzinho, asfalto até Pinhal, né, São Caetano, Pinhalzinho, e entra pra Santa Bárbara e chega na festa aí com Cleiton Borges. Alô, minha amiga Salete, tá por aí tomando mate também, caprichado, né? Isso aí, o sol nascendo lá na montanha lá em cima, e a montanha de erva verde no chimarrão, né, dona Salete? Abraço pra ti, pro pessoal que tá curtindo a programação, o Fabiano, a Ju, a família, obrigado pelo carinho sempre na nossa companhia, né? Pessoal que tá aqui e na coxilha seca, meu amigo Sidney. Tá puxando o pescoço uma galinha aí, né? Ah, tá só ajeitando a pena, né? Eita, que escapou galo, uma galinha. Não sei, voou meio baixo, né, Sid? Abração, bom final de semana. Mais gente conectada conosco, meu amigo Avelino Viçoski, a família Viçoski, a dona Neide lá em Erechim, né? É isso aí, muito bom dia. Obrigado pelo carinho e pela companhia. Meu sempre amigo Luiz Fernando, né? Lá em São Leopoldo, trabalhando no link da 100.3 FM, no trabalho por aí, sempre amigo, grande parceiro, né? Luiz Fernando Bazei, muito obrigado pelo carinho, abraço pra ti, pra família, aqui, e bom trabalho.
1: Abraço!
0: Tamo longe, né? Tamo grande, tamo lá em São Leopoldo com nosso amigo Luiz. Sorriso, então sobe eles no palco, os reis do baile, não podia faltar, né? Tá passando por aí, tá chegando os atuais.

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1: 8:16.
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1: Tamo aí pra galera que tá curtindo a programação, tamo junto, brigadão, abraço, ótimo final de semana. Abração e que evento, né? Abração aí pro Grupo Amigos para Sempre, que promoveram aí o encontro aqui em Marcelino Ramos dos grupos, né? Dos grupos da melhor idade aqui de Santa Catarina, o pessoal que participou, se envolveu. Aí parabéns pelo grande evento e obrigado pela participação de todos. Abraço pra minha amiga Iracema, popular negra do Grupo Artesãos e Viadutos, né? Vai toda a programação pra vocês, obrigado aí pela participação também aqui em Marcinho Ramos. A minha amiga Mira, né? É isso aí, Mira 100.3 aí, clicando, curtindo a programação junto conosco. Bom final de semana pra vocês aí, em especial a minha amiga negra do Grupo Artesãos aí de Viadutos. 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Sol brilhando lá fora, muita música aqui dentro da Rádio Salete e também dentro dos nossos corações, para vocês que estão conectados. 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Galera que tá dando um alô para nós no finalzão de semana, né? Muito bom dia para São Caetano. Hoje, grande evento especial da comunidade São Caetano, junto com Fandangueiros do Pago, também Academia Bailanta. Hoje tem Arastapé com o grupo Coração Campeiro, né? Pra você que gosta da música gaúcha, Peões de Prenda, amigos e amigas, ainda tem ingressos à venda, né? É um baita jantar hoje em São Caetano, Marcelino Ramos, nesse final de semana, nessa noite de sábado, dia 18 hoje, né? Isso aí, tem aquele jantar caprichado com carne de gado, carne suína, carne de galinha toda regada de saladas e o Arastapé com Coração Campeiro. Fala com a diretoria, fala conosco, fala com o Grupo Fandangueiro que você ainda consegue ingressos pra hoje. Amanhã tem a comunidade de Estreito, né? Pessoal que tá na companhia nossa da comunidade de São Sebastião do Estreito, tem companhia musical, tá na rota da 100.3, também tá aí no Sabadão de Banda, né? Muito bom dia pra vocês!
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1: Tá aí na rota do Sabadão de Banda, tá na rota dos eventos também aqui na 100.3 de Marcelino Ramos. Tá chegando aí a 32ª Festa Municipal do Colono Motorista de Santa Bárbara, Marcelino Ramos. A promoção da comunidade de Santa Bárbara com apoio da Prefeitura Municipal. É importante que você faça a reserva dos locais, né? Importante que você também já separe os talheres, leve os talheres nesse outro próximo final de semana, dia 26 de julho. Vai ter grande evento, Santa Missa, bênção dos veículos, das máquinas, equipamentos agrícolas. A meio-dia vai ter aquele baita churrasco para você, né? É carne de gado, tem campeira, tem um monte de comida para você saborear por aí. E à tarde vai estar o Homem dos Bailões em Santa Bárbara, né? O Clayton Borges, a Voz de Ouro, 5 horas de música com a banda Rota do Baile também para você curtir na festa do Colono Motorista de Santa Bárbara, Marcinho Ramos. Estamos trazendo aqui no palco do Sabadão para convidar vocês, eles. Chega aí, Clayton Borges, bom dia!
2: Alô, Marcelino Ramos e região, aqui é Clayton Borges. Vem aí a 32ª Festa Municipal do Colono Motorista, dia 26 de julho, aí em Santa Bárbara, Marcelino Ramos. Eu quero convidar você para ir lá fazer a festa. Clayton Borges e Rota do Baile juntos nessa grande festa, e você é o convidado especial para dançar numa só lajota e muito mais. Até lá, Clayton Borges.
1: Até lá, grande abraço ao nosso amigo Cleito, banda Rota do Baile, 5 horas de música, abraço. Entrada livre em Santa Bárbara para encher os bailão. Já no dia 2 de agosto, na Rota das Festas, tem São Caetano Marcelino Ramos, da tradicional festa São Caetano. Desfile aqui, saída da procissão dos veículos, 9h30 aqui da Igreja Matriz de Marcelino Ramos, chegada com a bênção dos caras, Santa Missa, baita churrasco ao meio-dia, e de tarde tem Rogério Magrão e banda, né? Grande evento também em São Caetano, Marcelino Ramos, abrindo o mês de agosto. Para vocês que estão conectados conosco, Rogério Magrão, grande bailão, também está chegando aí. Bom dia, Magrão!
3: Salve, salve, salve, queridos amigos de São Caetano. Alô, Marcelino Ramos, alô, Maximiliano, alô, toda a região. Gente, nós somos Rogério Magrão e banda. Dia 2 agora de agosto, a gente vai estar aí em São Caetano para a gente poder cantar, se divertir com cada um de vocês. Rogério Magrão e banda Magia do Amor, juntos, num momento muito bacana. Sejam bem-vindos, dia 2 de agosto, hein? Ha! A gente encontra vocês. Quando ela me
1: beijou, o aí, evento virou, top, divulga por aqui virou, na 100.3, tá na 100.3, também tá no Sabadão, na Rota das Festas de final de semana. Ela dança, ela mexe, não dá pra aguentar. Alô, meu amigo Pablo Sagueiro, vereador que tá conectado conosco, ótimo final de semana. Minha sempre amiga, estimada Dona Adélia Fávero, bom dia para a senhora. Deus abençoe na senhora Salé também, né? Tomando um mate caprichado com a família. Bom dia pro Valério. Ótimo finalzão de semana para vocês aí, né? Hoje tem churrasco em São Caetano e dança, né? Abraço para você aí de São Caetano, Marcelino Ramos. Abraço também para a galera que tá curtindo aí de Erechim, Armelino de novo aí, né? Guri, velho, bom dia. Isso aí. E aqui no Sabadão agora, que tá conectado conosco, também tá subindo no palco a turma que não bebe pouco, né? Já tá valendo, é sábado, tem sol, já trabalhou, vai lá. Aqui, a turma que não bebe pouco do Monte Azul.

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1: 8 horas e 35 minutos.
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0: Agora são 8h40, 8h40 rolando por aqui, Sabadão de Bando, pra você que gosta de curtir bandinhas, né? Que fica encanzinado numa sala para as tapé de bandinhas. Bora lá então, aumenta o volume, vamos junto até as 9h30. Bom dia pro meu pai que tá por aí curtindo a programação, tomando mate. Aí, Cavive, né? Ótimo final de semana pra vocês, abraço. Aquele finalzão de semana de sol, né? E muita esperança. Alô, minha amiga Edilce Miller, que tá curtindo a programação conosco também. Ótimo finalzão de semana, pessoal aí de São Domingos. Minha amiga Terezinha, seu Luiz aqui da Coxilha Seca. Abraço pra vocês aí que estão curtindo a programação conosco, né? Bom dia também pro Serginho Bial, presidente da comunidade de São Caetano. Estava conversando agora. Isso é importante que vocês levem um talher hoje à noite, né? É pro Fandango, tem ingresso aí, a gente tá fazendo reserva aí até o meio-dia, né? Pro pessoal se organizar com a comunidade com as carnes, com o evento. É importante que até meio-dia o pessoal faça a reserva dos ingressos, então, do churrasco hoje à noite em São Caetano. Olha só, vai ter gado, vai ter suíno, galeto, vai ter mandioca com bacon, maionese, cuca, né, pães, saladas e também depois toda a linha de salgados, bolo aí, doce de cozinha. Mas depois o arrastapé para os peões de prenda vai ser para lá demais, né? Para lá de metro, Coração Campeiro, música original gaúcha em São Caetano hoje à noite. Promoção da comunidade de São Caetano, Fandangueiros do Pago e também Academia Bailanta. 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É, bora lá, logo tem mais música para vocês que estão curtindo a programação conosco. 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Abraço pra galera do posto que tá por aí trabalhando, né? Gurizada aí Novecar, pessoal que tá abastecendo, pessoal que tá na promoção, chega aí, né? Junto nós vamos mais longe. Pessoal que tá ouvindo, aguardando, né? Pra curtir uma música. Obrigado, né? É, obrigado pelo carinho, pela companhia. O pessoal tá pedindo se tem mais ingresso aqui para São Caetano. Hoje tem sim, né? Fica tranquilo que tem. Já reservamos por aqui. pode reservar aí direto com a comunidade São Caetano, pode reservar aqui na, com a chapeação e pintura do Beto Lucchini, né? Bom dia pro Beto, que tá por aí, o gaúcho velho, índio velho, sempre também ajudando a organizar os eventos gaúchos. Fala com a Paula, né? Dutra aqui, pode falar com o grupo Fandangueiros do Paulo pra chegar junto hoje à noite em São Caetano.
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0: O mundo é igual, ninguém é igual a ninguém, né? Todos somos semelhantes, mas cada um Deus fez especial com carinho, né? É isso aí, Deus escolheu você, né? Meu amigo, minha amiga que tá escutando, então agradeça, seja feliz, né? É isso aí, se temos saúde, tamo bem, tamo graúdo que nos outros, né? Se temos amigos, muito mais. Vai a próxima música para vocês que estão curtindo a programação também no Facebook do Hélio Miller aí, né? Valdecir Ribeiro, bom dia, gente boa, bom dia, Thalica, musicão, vai pra vocês os atuais então. Vadir Liebig, bom dia pra ti, aí de Coronel Teixeira, Rosali Fávero, Valéria, Dona Adélia, que estão por aí também no Face, né? Vão estar em São Caetano hoje à noite. Bom dia pro meu amigo Denilson Formentão de São Caetano, de Erechim, a minha amiga Eliane Dreher, aí seu Kramer, opa, bom dia, sorriso grande aí, né? Minha amiga Ana, meu amigo Celso, muito bom dia, tá escutando o programa do Hélio Miller. Oi, obrigado aí, né, pela audiência. Altaíra Bani, bom dia, tchê. Bom dia. Eita, bom dia pra Lourdes. Valdivino Caetano. Um abraço pros conterrenos de Marcelino Ramos. É, tá lá no centro do Brasil. Família Caetano, bom dia. Família Borges aqui do Estreito. Amanhã tem festa com Cia Musical em São Sebastião. Dona Lourdes e seu Sadi, bom dia. No mate aí, no fogão. Minha amiga Francisca, Danúzia, pessoal de Santa Catarina, né? Danúzia Ribeiro, a Neiva Arigelli, a família Arigelli de Suzana, a minha amiga Ivani, o seu Osvino, aqui do Moro do Suzana, muito bom dia, tudo é bom para vocês. Minha amiga Joana também, Luísa Zucchi, meu amigo Zucchi, da Chapeação e Pintura Zucchi, bom dia. Ademar das outras Santa Catarina, e assim vai, os recados para nós aqui. Vamos trazendo mais uma, né? É para vocês que estão curtindo a programação, estamos oferecendo rosas, né? Rosa vermelha, rosa branca, rosa amarela, mas a vida tem que ser cor de rosa.

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1: 8:52.
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0: E aquele baita final de semana com vocês nesse dia de sol aqui na Terra das Águas. Deixando um abraço para você, para ti que tá no trabalho, para ti que tá no descanso. Obrigado aí pelo carinho, pela companhia. Os corações que estão pulsando com nós, né? Em ondas aí maiores, volume lá em cima, na emoção. Para você por aqui, né? Tem muitos corações aqui dentro trabalhando todo dia para você. A equipe da 100.3 toda reunida aqui, fazendo o melhor todas as horas, com a boa notícia e com a boa música. 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Para você que tá ligadaço conosco, né? 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
0: Agora é 8 horas e 55 minutos. Atenção, agora 8 horas e 55 minutos. 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
1: 8:59.
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0: Agora são 9797, estamos aqui no Sabadão de Banda, oferecimento de chapeação e pintura Zuc, 999-14-0003, telefone do Zuc. 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Pra você que tá curtindo a programação, né? Lembrando que hoje os ingressos do baile Fandango, hoje em São Caetano, jantar baile, né? Jantar Fandango é até meio-dia. Então, se você quiser reservar seu ingresso, reserve até meio-dia para o pessoal se organizar aí com a carne, né? E depois também com o clube aí, com o Arastapé, hoje à noite em São Caetano, com o Coração Campeiro. A promoção é do Grupo Fandangueiros do Pago, Comunidade de São Caetano e também Academia Bailanta, né? É isso aí, depois tem Arastapé, tem Fandango com o grupo Coração Campeiro, que vai estar chegando junto em São Caetano hoje à noite. É importante que você leve também talheres, né, pro jantar, para depois se organizar pro Fandango. Abração para vocês que estão curtindo a programação na cidade, no interior, pessoal que está na internet conosco. 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É sabadão, é final de semana para você que quer curtir mais uma de boa conosco, né? É, o pessoal que tá curtindo a programação, nós chamamos antes o áudio do Cleiton, né? Cleiton Borges vai estar na festa municipal do Colônia Motorista Santa Bárbara. É importante também vocês que estão nos acompanhando aqui, né, do Alto Uruguai, vocês de Santa Catarina que estão fazendo reserva, fazer as reservas, organizar também os talheres para levar nesse grande evento aí da festa municipal do Colônia Motorista Santa Bárbara, promoção aí da comunidade de Santa Bárbara, apoio da Prefeitura Municipal. Aqui é 100.3, sabadão, e também a Top Nejo. Bom dia pro Cleiton.
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0: Isso aí, próximo domingo, dia 26 de julho, em Santa Bárbara, 5 horas de bailão, com ele, Cleiton Borges, a voz de ouro, né? Ele que tá chegando agora no Sabadão de Bandas.

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1: 9:14.
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9 já, queria ganhar uma hora do Jean aí, né, Jean? Bom dia, 9:18 agora pra vocês que estão curtindo a programação. Tamo aí, tamo embalado nas bandinhas pra vocês que estão curtindo a programação conosco. É, obrigado pelo carinho, pela companhia. 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Liga pra mim. Bora lá, trazendo mais música pra galera que tá curtindo a programação. Alô, meu amigo Bonato, muito bom dia. Galera aí da Coxilha Seca. Meu amigo Ivo Greffe, de Alto Bela Vista, muito bom dia pro senhor. Sempre na escuta, abraço. William Gauer, alô, galera de Viadutos. Fala, meu amigo Lilo, bom dia, vai pra ti também. Pessoal que tá conosco da Ótica e Visão aí de Viadutos, bom dia pra Lupo, Vitor. 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

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Vamos lá, os municipais!

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1: 9:24.
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1: Agora é 9h28, lembrando hoje do bailão em São Caetano, jantar, baile. É importante que você reserve o ingresso até meio-dia para a comunidade se organizar. Promoção da comunidade São Caetano, Grupo Fandangueiros do Pago também. Academia Bailante chegando junto em São Caetano, coração campeiro.
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1: Abraço pra Prof. Lia, Magdans, que tá aí, né? Tá com a mãe. Abraço pra vocês, ela escuta.
9: Aquele abraço.
1: Mano, bom final de semana pra vocês aí. Obrigado sempre pela companhia. Abraço meu do Luiz Otávio, tá chegando aí. Ele, né? O mestre Jean, ele que vai estar apresentando as informações da nossa comunidade, a boa música, com o programa Espaço Aberto, que traz interesses aí da comunidade em geral pela 100.3. Fique ligado, deixando o meu abraço do Luiz Otávio. Foi satisfação.
9: Abraço.
1: Satisfação e alegria ter estado com vocês mais nesse sábado. Obrigado, patrocinadores e ouvintes. Fique um ótimo final de semana para vocês, né? Ficamos bem, ficamos todos com Deus.

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1: 9:32.
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0: 9h com 35 minutos. Bom dia! Bom dia, meu amigo, minha amiga. Sabadão, céu azul, sol brilhando lá fora. Temperatura super agradável. Estamos aí, inverno de 2026. Chegando em mais um final de semana, mais um sábado, para fazermos companhia para vocês a partir de agora até as 11h15 da manhã, com mais uma edição do programa Espaço Aberto.
1: Comunicando, Jean Fabiano.
0: Quem também chega, manda um abraço, vai ficar conosco aí na parte técnica, né? O nosso colega, o nosso amigo
1: Luiz Otávio.
0: Luiz Otávio tá aí, aquele também saúda abraço a todos vocês. Sandro tá por aí também. E um abraço em nome dos parceiros, né? As empresas aí que todas as manhãs de sábado também fazem companhia pra gente. 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Um abraço lá pro Delfim, pra Silvana, pro Pedro, 3372-1601. Regalinho Odontologia, meu amigo Dr. Cássio Regalinho, aproveitando os últimos dias de férias, é. Próxima segunda-feira, Regalinho Odontologia volta aí ao seu atendimento normal, né? Depois do período de férias. Um abraço lá para o doutor Cássio, para a família. 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Olha, hoje é um ótimo dia para você aproveitar aí o parque termal, as piscinas, né? Aquela água sempre quentinha. Saúde para todos os amigos que frequentam aí as termas de Marcelino Ramos, novidades sempre chegando, parque termal aí sendo revitalizado, curta momentos de lazer nas termas de Marcelino Ramos. 9h37 é o nosso programa Espaço Aberto, manhã de sábado. Hoje vai ter bastante música, possivelmente estaremos também trazendo informações para vocês também aqui no programa. Então deixe o rádio ligado e obrigado por permitir que a gente fique aí na companhia de todos vocês nesta agradável manhã de sábado. Paz, saúde, felicidade, muitos eventos programados para acontecer no final de semana, alguns já iniciaram aí, como a festa do agricultor lá de Piratuba, outros acontecem hoje, amanhã, enfim, para você que vai curtir o final de semana, torcer aí para que os meteorologistas também errem, né, a previsão do tempo e que todo esse clima adverso que está sendo anunciado para o Rio Grande do Sul não chegue aqui na nossa região, né, que fique lá para outra região ou que acabe mudando de roteiro, né? Então, um ótimo sábado para todos vocês. Obrigado pela companhia e a gente abre musicalmente o programa. Bom dia!
2: Deus é quem sabe.

0: 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Bom dia, meus irmãos e irmãs, que a paz do Senhor esteja com você neste sábado. Vamos colocar nossa vida em oração diante de Deus por Maria? Quais as intenções? Quais as súplicas? Em nome do Pai, do Filho e do Espírito Santo. Amém. Obrigado, Senhor, por ter nos dado Nossa Senhora como intercessora e mãe. Nossa Senhora, que exaltamos com o título de Nossa Senhora do Carmo, que deixastes o santo escapulário como sinal do vosso amor e proteção. Nossa Senhora, sois reconhecida como assistência na vida e consoladora amável na hora da morte. Nossa Senhora do Carmo, Mãe do Santo Escapulário, eu, como vosso filho e devoto, pronto a vos servir, disposto a vos amar nesta manhã, me coloco em oração e faço o meu pedido. Nossa Senhora do Carmo, nestas primeiras horas do dia, venho pedir favores, intercessão, pois sei que nunca se ouviu dizer que alguém necessitado, tendo recorrido a vós, tenha ficado desamparado. Com confiança filial, Mãe do Escapulário, intercedei junto ao vosso Filho Jesus Cristo, por mim, por aqueles por quem devo rezar sempre, e por aqueles que se confiam às minhas orações. Nossa Senhora do Carmo, no início desta manhã peço, sede-nos propícia e rogai por nós a Deus, para que sejamos dignos das promessas de Cristo. E como teu Filho nos ensinou, nosso Senhor Jesus Cristo, chamamos Deus de Pai e apresentamos as nossas necessidades nesta manhã. Pai nosso, que estais no céu, santificado seja o vosso nome, venha a nós o vosso reino. Seja feita a vossa vontade, assim na terra como no céu. O pão nosso de cada dia nos dai hoje. Perdoai-nos das nossas ofensas, assim como nós perdoamos a quem nos tem ofendido. E não nos deixeis cair em tentação, mas livrai-nos do mal. Amém. Dai-nos a graça, Senhor, de um dia abençoado. Amém.
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2: 9:47.
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9:50, 9:50, programa Espaço Aberto, manhã de sábado. 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Você que está ligado conosco, bom dia, tudo de bom. Olha, eu quero só fazer um convite para vocês, né? Tá chegando e tá acontecendo aí a 35ª Festa do Agricultor. Ontem à noite, show do Baitaca, né? Inclusive o Sandro. Sandro tava por lá, registrou aí alguns momentos aí do super show aí do Baitaca, né? Eu acho que até andou cantando lá também, né? Tá bom então, né? Então quem quiser conferir algumas imagens, tá lá no Facebook da Rádio Salete. Ontem teve show do Baitaca, hoje tem o Tratoraço, já deve estar acontecendo, 10 horas, daqui a pouquinho inicia aí o primeiro Tratoraço lá no município de Piratuba. Às 9 horas teve início aí a concentração, 10 horas a passeata, né? E ao meio-dia almoço, na parte da tarde, abertura aí da 17ª Feira da Novilha. Às 15 horas, julgamento dos animais e às 20 horas, show aí com o grupo Marcação. Também no domingo tem amanhã, né, uma programação super especial, ao meio-dia o tradicional churrasco. Às 13 horas, protocolo, vai ter brinquedos gratuitos aí para a criançada durante todo o domingo. E na parte da tarde, aí a partir das 13h30, show aí com terceira dimensão. Tá todo mundo convidado, então, a 35ª Festa do Agricultor de Piratuba. 9h52, olha, daqui a pouquinho eu vou bater um papo aí com a doutora Caroline Pegorini, fisioterapeuta, né? Ela tá aqui pra gente trazer algumas informações sobre essa atividade, esse cuidado que a pessoa tem que ter com a saúde também. Inclusive, tem novidades pra você aqui de Marcelino Ramos com relação ao atendimento aí da doutora Caroline Pegorini. Ela já tá aí, no próximo bloco a gente vai estar batendo um papo, trazendo algumas informações pra você. Muito bem, 9h53, vamos trazendo música, chegando aí Victor e Léo.

0: 9 horas 57 minutos, programa Espaço Aberto, manhã de sábado. Olha, só dar um recadinho para vocês, Queijaria Schneider está contratando, né? Pessoal, está com oportunidades aí para vagas de auxiliar de produção, operador de recepção e descarga de leite, auxiliar de caldeira. Os interessados podem preencher ficha de inscrição diretamente na Queijaria Schneider, né? De segunda a sexta-feira, das 8 ao meio-dia, das 13h30 às 17h. Ou, se preferir, enviar o currículo aí pelo WhatsApp 549-9922-8922. Estamos aí! 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Hoje recebendo aqui no estúdio para bater um papo, trazer algumas informações aí para a comunidade marcelinense, principalmente trazer informações com relação a novidades, né? Novo local de atendimento. Legal, né? Estou recebendo aqui a doutora Caroline Pegorini, fisioterapeuta, para a gente bater um papo, de certa forma trazer algumas orientações, esclarecer algumas dúvidas que a comunidade possa ter com relação à fisioterapia e outros serviços oferecidos, e falar um pouquinho aí também sobre esse novo local de atendimento, né? Primeiro, doutora, bom dia, seja bem-vinda.
1: Bom dia, Jean, bom dia. Tudo certo?
0: Tudo tranquilo, tudo certo. E torcendo para que o final de semana seja bonito, como está o solzinho hoje lá fora, né?
1: Um dia bem gostoso. Também bom dia aos nossos ouvintes que estão acompanhando, né, o nosso programa.
0: Doutora Caroline, novo local de atendimento, né? Vamos começar por esse item. Já tem data para começar atender nesse novo local? Para as pessoas que ainda, porventura, não tenham ouvido, onde é que vai ser esse local? Como é que vai ser essa mudança aí no local de atendimento?
1: Certo, vamos começar com essa novidade. Uhum. Então, vai ter um espaço novo de atendimento. Vai ser na rua Doutor João da Silveira, número 4. Né? Vai ser na sala onde era a antiga agropecuária rural, próximo do ponto de ônibus, próximo da brigada, próximo aqui da rádio, mais localizada no centro da cidade. Uhum. A inauguração, os atendimentos vão começar no dia 3 de agosto. Então, tem em torno de umas 2 semanas, tá, que vai estar acontecendo ali os meus atendimentos.
0: Que legal, eu vi que o local tá sendo organizado.
1: Isso.
0: Né? Tá tendo, vai ter, acredito que a doutora também está dando uma atenção especial ali para a forma como vai acontecer o atendimento. Acredito que vai ter novidades também,
1: isso,
0: né?
1: Isso aí. Vai ter todos os equipamentos novos.
0: Opa,
1: né?
0: Legal.
1: Isso, por isso que eu estou fazendo essa mudança com calma, para fazer um espaço bem acolhedor, para dar atenção para os meus pacientes, para os novos pacientes que chegam, para disponibilizar um serviço ainda melhor para todo mundo que procura, né?
0: Legal. A partir do dia 3 de agosto.
1: Isso, dia 3 de agosto, na segunda-feira. Isso aí.
0: Acredito que os clientes já, os que frequentemente já estão todo mundo informado. É mais para orientar aqueles que, porventura, venham a ter dúvidas. Ué, mas não está mais aqui, agora trocou de local.
1: Exatamente.
0: Né?
1: Os meus pacientes já foram informados, já expliquei como vai funcionar, já contei as novidades para eles. E agora eu estou aqui na rádio para contar para o restante da comunidade, né?
0: Que bom,
1: isso
0: que bom.
1: Daí.
0: Fisioterapia, né, doutora?
1: Sim.
0: A gente às vezes vê, é um tratamento de saúde, que, no meu ponto de vista, eu sou leigo, me desculpa se eu não colocar da maneira correta, mas é um tratamento de recuperação e de prevenção, né?
1: Exatamente.
0: Às vezes a pessoa não dá muita, eu vou lá fazer... Desculpa o uso mais vulgar da palavra. Eu vou lá fazer exercício, isso eu faço em casa. Não, é um tratamento essencial, principalmente para quem vem de algum tipo de recuperação ou para quem precisa, até mesmo questão de idade, fazer um tipo de acompanhamento, né?
1: Exatamente. Então, antes do atendimento em si, eu gosto de conversar com a pessoa que ela procura o meu serviço, fazer uma consulta de avaliação, dedicar aquele tempo para a pessoa, para entender qual é a queixa dela, quais são os objetivos da pessoa. Então, a gente faz uma avaliação física, eu faço testes específicos, eu faço a goniometria, eu faço avaliação de força. Então, a gente consegue definir com o paciente, né? Então, eu explico sobre o melhor caminho de tratamento, eu faço a liberação miofascial, o agulhamento a seco, eu faço o atendimento de fisioterapia geral, né? Usar esse termo para as pessoas entenderem melhor em casa, e o Pilates também, né? Eu sempre tenho esse diferencial de estar avaliando e conversando com o paciente e explicando, né? Eu sempre gosto de ser mais sincera possível com o paciente para explicar qual é o melhor caminho.
2: Atender a demanda e a necessidade específica. Porque cada caso é um caso, né? Acredito que a procura pelos serviços da doutora são variadas, né?
1: Isso, por isso que eu sempre gosto de fazer esse momento inicial com o paciente, né? Na questão do Pilates, todas as aulas são programadas, todas as aulas são pensadas para o paciente. Uhum. Eu acompanho sempre, eu prescrevo os exercícios sempre junto com o paciente para a gente ter um resultado melhor e sempre conforme o objetivo do paciente, né?
2: Fisioterapia é praticamente para todas as idades, né?
1: Exatamente.
2: Qualquer idade pode precisar de um atendimento de fisioterapia.
1: Isso, eu atendo desde um público de crianças de 10, 12 anos, né, adolescentes, até pacientes de 90, 94 anos, e sempre um atendimento individualizado, onde eu vou focar no que é necessário, né?
2: Até as pessoas, eu acredito, doutora, que estão passando por algum lógico, vindo de algum processo cirúrgico, ou fazendo algum tratamento específico de saúde, porque a gente sabe que algumas doenças são mais debilitantes do que as outras, né? E necessitam desse tipo de acompanhamento para tudo isso. O atendimento é especial e direcionado, né?
1: Claro, exatamente. Então, o paciente tem uma cirurgia marcada, vai fazer uma prótese no joelho.
2: Ah, dá
1: para
2: se programar antes.
1: Isso, conversa com o médico, define uma data, se é possível, claro, e já faz um pré-operatório, né? Faz um atendimento de fortalecimento, de alongamento, legal. Faz a cirurgia e já o pós-operatório começa com a fisioterapia, que as chances de recuperação do paciente se sentir melhor são enormes, né? Eu vejo isso no dia a dia dos meus atendimentos.
2: Legal, então tá aí, é importante, né? A gente vê que é uma demanda, muita gente busca ou necessita desse tipo de atendimento.
1: Exatamente.
2: E como é que funciona, antes da gente falar de alguns atendimentos específicos, como é que faz? Primeiro passo, agenda, a doutora já falou que é feita uma avaliação, entra em contato por telefone, pelo WhatsApp. Agora vai diretamente, como é que é? A senhora atende todo dia?
1: É, todos os dias, de segunda a sexta-feira, né? Os horários são bem flexíveis. Tem manhãs que eu começo às 6h15 e eu vou até às 8 da noite,
2: legal,
1: né?
2: Legal.
1: Sim, os horários são bem flexíveis, né? Para a necessidade do paciente. Mas eu gosto sempre de agendar para fazer a consulta. Que aquele tempo vai ser dedicado exclusivamente, né, para o paciente.
2: A doutora se programa, enfim.
1: Isso, porque já aconteceu, por exemplo, de alguém aparecer no consultório e eu estar em atendimento. Então, eu não consigo dedicar o tempo para o outro paciente, né? E eu gosto sempre de fazer um atendimento individualizado para entender, né? Então, sempre ideal manda uma mensagem no WhatsApp ou também pode ser no Instagram, mas sempre a gente marcar com antecedência, né, para a pessoa garantir aquele horário da consulta.
2: Eu estava vendo aqui o texto que a doutora tem atendimento a domicílio também, é isso?
1: Exatamente.
2: Pessoal que porventura precisar, até no período de recuperação ou debilitado, pode entrar em contato.
1: Exatamente. Eu disponibilizo atendimento de fisioterapia e também do Pilates a domicílio. Né? Eu faço esses tipos de atendimentos.
2: Legal. Pilates, para quem que agora, antes de outros, Pilates, para quem que é direcionado? Enfim, eu acredito. Pilates é um trabalho mais preventivo, né?
1: Também é preventivo e também ajuda na recuperação. Pilates, na verdade, é para todos, né? Não tem uma idade específica para começar. Claro, os exercícios vão ser voltados conforme a necessidade do paciente.
2: Não é uma atividade de impacto, é uma atividade diferenciada, é um exercício diferenciado.
1: Exatamente, isso daí. A gente trabalha muito com a força do próprio corpo do paciente e com as molas que são disponíveis nos aparelhos. Então, tem esse diferencial, por exemplo, de um trabalho de musculação, onde é feito com halteres, com anilhas, né? No Pilates, o foco principal não é ganho de força, é mais alongamento, o fortalecimento.
2: Deixar o músculo flexível.
1: Isso, fortalecimento, assim, mais leve, vamos utilizar essa palavra, mais leve, porque não tem um peso, né? E também a gente trabalha a respiração com o paciente, a concentração, equilíbrio. É um método bem interessante e que traz resultados fantásticos, né? Tem pacientes que eu atendo desde o começo e continuo até hoje, e eu percebo a evolução desses pacientes. Muitos, por exemplo, relatam que já não sentem mais dores nas costas, que tem mais independência. Um paciente idoso, por exemplo, que vai ganhando mais independência para subir uma escada, para levantar...
2: Ganha confiança?
1: Exatamente, para subir uma escada, para poder tomar banho sozinho. É tudo isso para a pessoa continuar funcionar durante toda a sua vida, né?
2: Que bom. O pessoal que quiser acessar esse serviço também é só entrar em contato contigo.
1: Isso, tá
2: agendar
1: disponível.
2: Agendar horário e tudo,
1: isso,
2: né?
1: Isso daí, tá disponível. E a partir de agosto vai ter equipamentos novos.
2: Pois
1: então
2: é, isso
1: vai estar melhor,
2: né? O espaço vai estar maior, enfim, vai estar favorecendo isso, né?
1: Isso, vai estar favorecendo e vai ser melhor para desenvolver o atendimento,
2: que
1: né?
2: Bom.
1: Aparelhos novos, muito melhor, né?
2: Facilita,
1: exatamente,
2: né?
1: Exatamente, facilita.
2: Acupuntura.
1: Isso,
2: tá.
1: Vamos falar da acupuntura.
2: O que é acupuntura? A gente, normalmente, quando fala em acupuntura, eu nunca fiz, mas acredito que é aquela introdução de agulhas, enfim, em determinados locais do corpo.
1: Isso.
2: Como é que... Dói, não dói? Como é que funciona
1: isso?
2: Vamos lá, então. Porque às vezes a pessoa até tem interesse, às vezes até já viu sobre isso, mas tem essa preocupação.
1: Tá,
2: né?
1: Certo. A acupuntura é uma técnica milenar, que ela foi desenvolvida na China. Então, a acupuntura, ela faz parte da medicina tradicional chinesa. E ela foi estudada e ela é indicada pela OMS, né? Organização Mundial da Saúde. E o atendimento, como você falou, já são com as agulhas específicas para acupuntura. Mas são agulhas bem finas, tá? Onde é introduzida no paciente, na pele do paciente, em pontos específicos.
2: Não vai muito fundo pra dentro. É só debaixo da pele. Ah,
1: isso,
2: então tá bom.
1: Não, a inserção não é muito profunda, né? Então, são os pontos já definidos. E aí você vai estar equilibrando o paciente, porque a acupuntura ela é diferente, né, da medicina que nós conhecemos agora, porque quando o paciente tem uma doença, está tendo um desequilíbrio no organismo do paciente. E com a acupuntura nós conseguimos devolver o equilíbrio, nós conseguimos eliminar a doença. Essa é a teoria da acupuntura. Ela pode ser feita com as agulhas, como eu comentei, mas eu tenho um aparelho, o laser pulse, que ele tem a função da laser acupuntura. Então, eu faço com o aparelho, que daí o paciente não vai ter sensação nenhuma. Muitas vezes, com agulha, pode gerar um desconforto.
2: Exato.
1: Mas é um desconforto bem insuportável. Mas tem pessoas que são mais sensíveis. Por exemplo, uma criança que procura, né? Os pais da criança procuram o atendimento da acupuntura para o seu filho. Uma pessoa mais idosa vai ter
2: a pele mais sensível.
1: Isso, vai ter mais sensibilidade.
2: Pessoa mais idosa, a pele já está mais delicada, né?
1: Exatamente. Então, eu faço com a laser puntura, né? Com o laser pulse.
2: Aí já facilitou.
1: Aí é um diferencial, exatamente.
2: Legal.
1: Isso aí.
2: E como você falou, né? Traz inúmeros benefícios.
1: Claro.
2: Acredito até preventivos e até, lógico, de energizar o corpo.
1: Claro,
2: isso. Porque os chineses lá têm essa que o corpo tem alguns pontos vitais, e que determinadas partes do corpo influenciam a parte interna do corpo, tudo isso ajuda, né?
1: Isso, claro. Eles desenvolveram a acupuntura através de estudos da natureza, observando a natureza com o corpo, o nosso corpo orgânico, né? O nosso corpo físico e a parte das vísceras. Então a gente vai inserindo a agulha, né? Após uma avaliação, né? Que a avaliação é feita individualizada. A gente consegue entender o que o paciente está procurando com a acupuntura. Então, é definido os pontos e a gente começa a fazer todo o trabalho da acupuntura.
2: Não se resolve tudo num tratamento só. Eu acredito que devem ser assim, várias sessões até que o processo comece a dar resultado, né?
1: Depende
2: do caso.
1: Paciente. Depende do caso. Por isso que é importante fazer uma avaliação, né?
2: Legal,
1: claro.
2: Legal.
1: Muitas vezes o paciente chega no consultório com várias queixas, querendo solucionar várias coisas. Mas aí a gente vai elencar o principal um o principal, um intermediário e um ao longo do tempo. Uhum. Mas depende muito da resposta de cada paciente, né?
2: Legal. Então tá aí. É um serviço diferenciado isso. Que vai estar sendo oferecido aqui em Marcelino.
1: Isso, exatamente.
2: Local preparado, profissional capacitada.
1: Isso.
2: As pessoas que... É aquilo que a pessoa vai chegar com um problema e a doutora vai decidir, né? Vamos fazer... seria importante fisioterapia. Seria importante fazer acupuntura. Vamos fazer uma... Como é que é a aula de...
1: Pilates.
2: De Pilates, enfim.
1: Isso
2: analisa aí. O histórico e a necessidade,
1: claro,
2: né?
1: Claro, isso daí, né? A acupuntura, né, o tratamento da acupuntura serve tanto para questão física, por exemplo, uma pessoa que tem enxaqueca, uma pessoa legal. Que tem uma dor no joelho, que tem uma dor no ombro, mas também para causas emocionais.
2: Né? Ajuda exemplo, também?
1: Auxilia muito.
2: Que
1: legal. É bem indicado para isso. Um paciente que tem insônia, que tem o estresse, ansiedade, a acupuntura, ela consegue estar trabalhando nisso também, né?
2: Legal.
1: Ela, claro, a acupuntura, como os demais atendimentos, ela é complementar. Uhum. Então, um tratamento não dispensa o outro.
2: Exatamente.
1: E vai da evolução
2: lógico,
1: do paciente.
2: O tratamento clínico é importante, mas
1: exatamente.
2: Esse acompanhamento dá um up, digamos assim,
1: na
2: e
1: melhora.
2: Auxilia.
1: Isso e auxilia. Daí. E como você falou, já é bem importante ressaltar que tem que ser uma pessoa, um profissional habilitado para estar aplicando a acupuntura e tem que também ter o espaço adequado.
2: Exatamente.
1: O descarte das agulhas, o ambiente preparado, é bem importante. É importante salientar isso para os pacientes na hora de decidir e de procurar, né?
2: Porque às vezes aparece uns aventureiros a nível
1: exatamente.
2: De região, enfim, por aí. E a gente sabe que um tratamento mal feito pode dar o efeito inverso. Pode trazer prejuízo ou até mesmo frustrar a pessoa que busca
1: serviço.
2: Pelo serviço. Eu não vou mais lá porque... Na verdade é que o profissional... não desenvolveu e não ofereceu o tratamento como deveria ser
1: exatamente.
2: Feito.
1: Exatamente,
2: né?
1: Isso daí. Tem que ser um profissional habilitado que tenha cursado a pós-graduação em acupuntura e que seja habilitado para estar desenvolvendo o serviço, como eu.
2: Legal, né? Legal.
1: Isso.
2: Parabéns, enfim, que bom que temos. Eu gosto sempre de destacar Marcelino Ramos, doutora Marcelino, tem vários profissionais que felizmente foram, se formaram, estão buscando conhecimento nas mais variadas áreas. E agora estão de volta aqui em Marcelino Ramos, assim como a doutora, trazendo para a comunidade e proporcionando que a pessoa não precisa ir daqui a pouco para Erechim, para Concórdia, evita gastos desnecessários, facilita o atendimento. É um profissional conhecido da comunidade, então já
1: exatamente.
2: Tem uma credibilidade, uma confiança,
1: claro.
2: Isso tudo é importante. Né?
1: É um diferencial e eu me sinto muito feliz de estar atendendo aqui na minha cidade,
2: bom.
1: Né? Que eu sou marcelinense, se alguém não me conhece, sou marcelinense e é uma alegria estar podendo estar atendendo ex-professores, amigos da família,
2: imagina.
1: É bem satisfatório, né?
2: Legal. Essa questão do acupuntura também, tudo depende de agendamento, vai lá.
1: Sim.
2: Aí, juntos, vocês vão definir conforme a avaliação.

0: acupuntura, pilates, tentar ter uma vida saudável em casa. Não adianta em nada lá fazer o tratamento e depois chegar em casa fazer tudo diferente. Isso tudo é importante e acredito que a doutora também dá essas dicas também.
1: Claro,
0: né?
1: Sim. Eu sempre gosto de salientar para o paciente que vai da minha parte, vem de mim, Caroline, fisioterapeuta, e do paciente também, que daí o caminho é muito melhor, o resultado é muito melhor. Eu passo orientações, indico profissionais para as pessoas procurarem, por exemplo, um nutricionista, ótimo, um médico, né? Eu gosto sempre de passar essas orientações, que é muito melhor, né? É.
0: Outra coisa, mais algum detalhe com relação à acupuntura?
1: Olha, Jean, já
0: tem mais alguma dica daqui a pouco que tu tenha com relação a isso?
1: Olha, Jean, assim, da acupuntura, ela é ampla, né? E hoje eu trouxe os pontos principais,
0: então vai lá,
1: que
0: vai
1: fica
0: lá
1: melhor, né? A gente, né, já comentou sobre, sim, o tratamento para as dores físicas, para as dores emocionais, que o profissional ele tem que ser habilitado, né? Esses são os principais pontos e no restante a pessoa vem comigo e eu explico, analiso e eu explico mais detalhadamente, né? Como ela funciona.
0: Deixa eu perguntar uma outra coisa, com relação ao atendimento, a doutora atende por algum tipo de convênio, médico, os atendimentos são particulares, tem convênio com alguma empresa de saúde ou nesse momento ainda está sendo só de forma particular?
1: Nesse momento é particular, a gente consegue ter uma autonomia, uma flexibilidade melhor para os atendimentos. Sim, sim. Então, agora é apenas particular.
0: Mas quem sabe no futuro pode ser que tenha novidade,
1: sim,
0: por aí.
1: Tudo, né, pode ser estudado, né?
0: Legal, legal.
1: Isso aí.
0: Outros serviços? Acredito que são esses ou tem mais outros serviços que a doutora oferece?
1: São os serviços que já foram citados, né? Do Pilates, que nós conversamos, da liberação miofascial, da fisioterapia geral, do agulhamento a seco. E todos esses tratamentos, eles são preventivos, como nós falamos, e ajudam na recuperação do paciente. E agora, em agosto, a agenda vai estar aberta para acupuntura.
0: Opa, legal. Então, isso, pessoal, aí, se programar, né? Quem ficou curioso com relação à acupuntura, passa lá e conversa contigo, né?
1: Porque
0: às vezes tem, mas enfim, nada como uma boa conversa, uma avaliação.
1: Claro,
0: né?
1: Que daí eu consigo esclarecer as dúvidas que a pessoa vai ter. Também, se alguém quer me seguir nas redes sociais, eu tenho meu Instagram, que é o @carolinepegorini, tudo junto, Caroline Pegorini, pode seguir, que eu sempre estou postando esclarecimentos, tirando dúvidas. É um canal bem informativo também, que eu falo sobre os atendimentos que eu faço e também agora da acupuntura, mas específico.
0: Legal. Para aqueles que já são clientes, já são atendidos, se preparem, está chegando novidades por aí. E para aqueles que têm interesse e buscam por um atendimento, entrem em contato, com certeza vão ser bem atendidos.
1: Com certeza, o consultório vai estar de portas abertas para toda a nossa comunidade. Vai ser um prazer atender todo mundo da melhor forma possível que existe e que eu posso, né?
0: Legal, legal. Quem quiser daqui a pouco alguns atendimentos a domicílio também. Entra em contato,
1: isso,
0: qualquer coisa, você vai lá, avalia, conversa com o paciente e vê a possibilidade de oferecer os serviços.
1: Exatamente,
0: também.
1: Exatamente, né? O atendimento a domicílio, ele tem esse diferencial que eu vou na casa do paciente e eu levo o material que é necessário.
0: Legal. Facilita até a recuperação, tudo isso,
1: isso,
0: né?
1: Claro. Principalmente o paciente pós-operatório, muitos têm essa preferência de fazer a domicílio, que às vezes tem um pouco de insegurança, né? Tem um pouco de dúvida, né? E depois a gente vai evoluindo para o atendimento do consultório.
0: Legal. Mais alguma informação ou todos convidados e que tenham dúvidas para entrar em contato contigo?
1: Exatamente. Então, né, nós conversamos, todo mundo está convidado a vir ali no consultório. Quem quer ter mais qualidade de vida, quem está buscando um alívio de dor, vem no consultório, fala comigo previamente que nós conseguimos resolver essas questões.
0: E mais sucesso ainda nesse novo local.
1: Exatamente.
0: Tá bom, né? Que o local proporcione aí mais um atendimento ainda de mais qualidade,
1: claro,
0: que consiga ajudar ainda mais marcelinenses ou pessoas da região que porventura entrem em contato contigo, tá?
1: Sim, exatamente. Né? Tudo foi pensado para o atendimento para os pacientes. O que me impulsionou foi em estar desenvolvendo um trabalho ainda melhor.
0: E a gente sabe que nos dias atuais não é nada fácil ser empreendedor.
1: Exatamente,
0: né?
1: É um desafio diário.
0: É um desafio, mas vai dar tudo certo.
1: Sim, claro.
0: Legal.
1: Exatamente.
0: Doutora, seja sempre bem-vinda. Enfim, qualquer dúvida, o pessoal pode entrar em contato contigo. Você também, a hora que precisar.

0: A rádio está aí à disposição. Obrigado pela parceria conosco também aqui na Rádio Salete. Claro. Sempre que precisar, estamos à disposição, tá bom?
1: Claro, eu que agradeço a oportunidade de estar aqui para a gente estar conversando e para estar sanando as dúvidas da nossa comunidade, né? Tanto o pessoal daqui de Marcinino quanto da região.
0: E 13 de agosto, isso novo aí. Local então.
1: Exatamente, vou estar esperando todo mundo.
0: Que bom, um abraço, tudo de bom, viu?
1: Eu que agradeço, sucesso. Muito obrigado, Gil.
0: Valeu, 10h21, vamos lá, bloco comercial e a gente já volta.
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3: 10 horas e 22 minutos.
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10 horas agora com 29 minutos. 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Tudo bem com você? É, espero que esteja tudo bem, finalzão de semana. Hoje tem jantar dançante lá em São Caetano, né? Amanhã, se eu não me engano, tem festa aí no Estreito, né? Piratuba também com uma programação toda especial. Enfim, oportunidades não faltam para você que quer aproveitar e se divertir, enfim, quer fazer uma atividade diferenciada no final de semana. E para você que vai ficar por casa também, um bom descanso, né? Tudo de bom. 10h30, chegando aí para matar a saudade. Fazia tempo que não rodava mais, né? Julio Iglesias.

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1: 10 horas e 43 minutos.
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10 horas agora com 47 minutos. Hotéis Vila das Termas, Regalinho Odontologia, Companhia Águas Termais, né? Parceiros da gente todas as manhãs de sábado. Você que tá por casa, você que tá passeando, enfim, você que tá organizando aí a comunidade, né? O clube para receber aí as festividades do final de semana, aquele abraço. Vamos trazendo agora Zé Ramalho.

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2: Cidades da Campanha, Serra, Fronteira Oeste e região central registram danos em razão da chuva e do vento nas últimas 24 horas. Ao menos 16 municípios tiveram algum tipo de estrago. Donald Trump ameaça tarifar Canadá por fumaça de incêndios florestais. Ministro do Supremo, Alexandre de Moraes, nega pedido de visita em prisão domiciliar do presidente da Argentina, Jair Bolsonaro. Sol entre nuvens em Porto Alegre, agora faz 27 graus. O Rio Grande do Sul segue sob alertas para temporais, vendavais e queda de granizo neste sábado. A chuva avança da fronteira oeste em direção ao centro do estado ao longo do dia. 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
4: Tem içamento do vão móvel em andamento agora, travando a passagem pela ponte antiga do Guaíba. No sul do estado, atenção para bloqueio parcial na BR-471 entre Rio Grande e Santa Vitória do Palmar em razão de quedas de árvores. O Corpo de Bombeiros trabalha para fazer a remoção. Na região metropolitana, a rodovia do Parque, é feito agora o trabalho de remoção de um caminhão que está fora da pista, tombado desde ontem, no quilômetro 14, entre Canoas e Esteio, sentido capital interior. Uma faixa bloqueada, mas não impacta no trânsito. Com o trânsito, Guilherme Milman.
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2: Incêndio atinge pátio de veículos e destrói 8 carros no porto de Rio Grande, no sul do estado.
5: O fogo atingiu um pátio de armazenamento de veículos novos no começo da madrugada de hoje. 8 carros foram queimados. De acordo com o Corpo de Bombeiros, a intervenção da guarnição levou cerca de 1 hora. A prioridade inicial foi resfriar e proteger os carros estacionados no entorno imediato do foco do incêndio. Com essa estratégia, foi possível retirar com segurança 14 veículos que corriam risco de serem consumidos pelo fogo. A Portos RS confirmou a ocorrência no pátio automotivo e informou que está colaborando com as investigações, disponibilizando registros e informações para esclarecer os fatos. De Pelotas, Igor Eslabão.
2: O Fundo Monetário Internacional liberou 346 milhões de dólares para a reconstrução das áreas devastadas na Venezuela. A ajuda corresponde a mais de R$1,770 bilhão. O duplo terremoto deixou mais de 5 mil mortos há 3 semanas no país. La Guaira, a área mais afetada, enfrenta dificuldades na busca de corpos, com famílias pagando equipes particulares para utilização de máquinas. O governo venezuelano promete identificar todas as vítimas. Mais de 21 mil pessoas estão vivendo em acampamentos em condições precárias de superlotação e escassez. Cartórios de protesto, jeito mais eficiente de recuperar uma dívida. Notícia na hora certa, volta na Rede Gaúcha ao meio-dia. Da redação, Kathleen Moreira.
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6: 11 horas e 4 minutos.
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0: É, e assim a gente chega ao final do programa de hoje, né? Um abraço em meu nome, no meio do Luiz Otávio. É, um abraço em nome aí dos Hotéis Vila das Termas, Regalinho Odontologia e Companhia Águas Termais. Ótimo final de semana para todo mundo. Cuidem-se. E fiquem com as últimas de hoje. Tchau, tchau.
1: Não tem jeito, meu compadre. Vambora. Ela vacilou comigo, nós estamos aí, né? Tudo certo.

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2: 11 horas e 20 minutos.
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1: Bom dia aos rádios ouvintes. Nós estamos no ar com mais um programa de rádio da Paróquia Evangélica de Confissão Luterana em Marcelino Ramos. Trago a vocês uma palavra bíblica de saudação, vocês que me ouvem, da carta de Paulo aos Romanos, o capítulo 8 e o versículo 28, onde o apóstolo Paulo assim escreve: Sabemos que Deus age em todas as coisas em favor daqueles que o amam, dos que foram chamados segundo o seu propósito. Pois bem, queridos ouvintes, a partir desta citação bíblica, quero refletir um pouco com vocês sobre uma frase muito conhecida, ou um ditado popular que assim diz: tudo de ruim que acontece é para melhorar. Será que isso é verdade? O que a Bíblia nos diz a partir dessa frase? É importante, caro ouvinte, dizer que nem todo sofrimento é bom. Aliás, nenhum sofrimento é bom em si. A doença, a dor, a injustiça e a perda não foram criadas por Deus para serem desejadas. Mas vivemos num mundo que é marcado pelo pecado, e por isso nós enfrentamos aflições. Mas a boa notícia é que Deus é capaz de transformar até os momentos mais difíceis em oportunidades para fortalecer nossa fé e nos aproximar dele. Como diz o apóstolo Paulo na palavra bíblica que eu trouxe de saudação, sabemos que Deus age em todas as coisas para o bem daqueles que o amam, dos que foram chamados segundo o seu propósito. O texto não diz que todas as coisas são boas, mas diz que Deus trabalha em todas elas para produzir o bem. E isso faz toda a diferença. Eu lembro aqui da história de José no Antigo Testamento. José foi vendido pelos próprios irmãos, tornou-se escravo e foi preso injustamente. E tudo parecia dar errado. No entanto, Deus conduziu cada etapa da sua vida e José acabou sendo usado para salvar muitas pessoas da fome. E no final, ele declarou diante dos seus irmãos que o venderam como escravo: vocês planejaram o mal contra mim, mas Deus o transformou numa bênção. Também olhamos para a vida de Jesus. A cruz parecia uma derrota completa, mas foi justamente por meio da cruz que Deus realizou a maior vitória da história, a salvação da humanidade. Talvez, querido ouvinte, você esteja nesse momento enfrentando uma tempestade, quem sabe uma enfermidade, um luto, problemas na família. Você talvez não compreenda o motivo de tudo isso, mas Deus nem sempre explica o porquê, mas ele promete estar conosco em todos os momentos. Sim, o Senhor caminha ao nosso lado, fortalece o coração cansado e renova a esperança. Muitas vezes, depois de atravessarmos tempos difíceis, percebemos que amadurecemos na fé, aprendemos a confiar mais em Deus e valorizamos ainda mais tudo o que das mãos dele nós recebemos. Por isso, caro ouvinte, em vez de dizer simplesmente que tudo de ruim acontece para melhorar, podemos afirmar com segurança: Deus pode transformar até as situações mais difíceis em instrumentos de bênção para aqueles que confiam nele. Por isso, confie no Senhor. Entregue suas preocupações a Ele, mesmo quando você não consegue enxergar o caminho. Deus continua guiando seus filhos e filhas com amor e fidelidade, porque Deus nunca nos abandona. E Ele pode sim transformar nosso sofrimento em esperança. Que assim nós possamos pensar e refletir. Amém. Avisos e programações para a semana. Hoje à tarde, às 14h30, vamos ter culto no Estreito, na casa da Josiane e do Carlos Franzi. Amanhã, domingo, às 9h, vamos ter culto em linha 12, culto com Festa da Colheita. E assim também damos início aos cultos de ação de graças a Deus por tudo aquilo que Ele tem diariamente nos concedido. O culto agendado para hoje em Suzana foi adiado em função de compromisso com a escola por parte de alguns membros. E no próximo final de semana, no sábado, vamos ter culto em Marcelino Ramos às 19h30. Também com antecedência, quero convidar vocês, casais, para mais um encontro em função deste trabalho que está sendo desenvolvido pela paróquia. E como bem colocou a presidente da paróquia, Ivete, no convite que foi enviado pelo WhatsApp, o amor precisa ser cuidado, celebrado e renovado todos os dias. Então, no dia 30 de julho, acontece mais um encontro de casais a nível de paróquia, aqui em Marcelino Ramos, iniciando às 19 horas. Momento que está sendo preparado com carinho e também com a especial participação da Meg Sacchini Flor, que é psicanalista formada em psicologia e pós-graduada em medicina chinesa e psicanálise, que então estará trazendo uma palavra ao grupo de casais. Dia 30 de julho, às 19 horas, numa quinta-feira. E assim nós chegamos ao final de mais um programa. Que a bênção de Deus acompanhe, oriente cada um, cada uma de vocês. Um abençoado final de semana e um bom dia a todos e todas.

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5: 11 horas e 35 minutos.
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11: Bom dia! E que a paz de Cristo esteja com todos vocês! O tema para a mensagem de hoje é Sem Mancha e Sem Culpa, fundamentado na Epístola de Colossenses, capítulo 1, versículo 22, que nos diz: Deus fez com que vocês ficassem seus amigos a fim de trazê-los à sua presença para serem somente dele, não tendo mancha nem culpa. Querido ouvinte e irmão na fé, quantas vezes você já sentiu a consciência pesada? Quantas vezes alguém apontou algum defeito seu? Nossa vida está repleta de falhas e erros. Nós estamos cheios de defeitos e a nossa condição diante de Deus é ainda pior do que aos nossos olhos ou perante as outras pessoas. Por natureza, somos escravos do pecado, de maneira que tudo o que fazemos, até mesmo aquilo que parece bom aos nossos olhos, está sob a marca do pecado. Por isso, nascemos como inimigos de Deus. No entanto, na carta aos Colossenses, o apóstolo Paulo diz: antes, vocês estavam longe de Deus e eram inimigos dele, por causa das coisas más que vocês faziam e pensavam. Mas agora, por meio da morte do seu filho na cruz, Deus fez com que vocês ficassem seus amigos, a fim de trazê-los à sua presença para serem somente dele, não tendo mancha nem culpa. Esse é o grande mistério de Deus, que esteve oculto por muito tempo, mas foi revelado em Jesus Cristo. Por mais que sejamos imperfeitos e acusados pela consciência, por causa de Cristo, Deus olha para nós e não enxerga mancha nem culpa. Portanto, arrependidos, confessemos sempre nossos pecados a Deus e busquemos refúgio e segurança em Cristo. Pelo poder do amor de Deus por nós, o Espírito de Deus nos move a vivermos não mais como escravos do pecado, mas como pessoas livres para servir e amar a Ele e ao próximo. Amém? Oremos. Amado Pai Celestial, agradecemos-te pelo perdão. Obrigado por me cobrires com a justiça e a santidade de Cristo. Pelo poder do teu Santo Espírito, faz-me viver segundo a tua vontade, em nome de Jesus. Amém. Querido ouvinte, irmão na fé, para a programação da semana, hoje é sábado, dia 18, temos culto na Congregação Cristo União de Maximiliano de Almeida, às 15 horas. Também hoje, no sábado, mais à noite, temos culto na Congregação Concórdia, às 19 horas. E amanhã, no domingo, dia 19, temos culto na Congregação Emanuel, às 9 horas da manhã. Desejo a você um abençoado dia e uma ótima semana. E que a graça do Senhor Jesus e o amor de Deus e a comunhão com o Espírito Santo estejam sempre com todos vocês. Amém.
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5: 11 horas e 41 minutos.
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14: A paz de Jesus e o amor de Maria a todos. Hoje é dia 18 de julho de 2026. Daqui a pouco, missa em Capelinha, às 14 horas. 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Ontem, dia 17, dia do Beato Inácio de Azevedo e companheiros. Hoje, dia 18, dia de São Francisco Solano, padroeiro dos missionários da América Latina. Amanhã, dia de São Símaco, Papa Justo e Conciliador. Na quarta-feira, dia 22, dia de Santa Maria Madalena, a primeira a testemunhar a ressurreição de Jesus. Missa em linha Capelinha. Missa em linha Capelinha, às 14 horas, daqui a pouco, em linha Capelinha tem missa. Linha em Boa Esperança, dia 21, às 14h30. Missa em Maratá, dia 22, às 19 horas. Missa em Lajeado Mariano, sábado, às 14h30. Missa em linha Santana, domingo, dia 26, às 10h30 horas. Risoto no Tacho, em prol da viagem para Aparecida, do grupo musical Filhinhos de Maria, da paróquia Santa Catarina de Alexandria, dia 31 de julho, a partir das 19 horas, no salão paroquial. Trazer talheres e também pode retirar. Dia 31, então, risoto do Tacho, em prol do grupo musical Filhinho de Maria. E a secretária Janine vai estar de férias até o dia 29. Hoje à noite tem missa na matriz, a partir das 19 horas. Amanhã tem missa na matriz, a partir das 19 horas também. E amanhã, às 8h30, missa na capela Aparecida, em Ipira. Toda terça-feira tem grupo de oração da Renovação Carismática Católica de Piratuba, sempre às 19 horas. Toda quinta-feira tem o Terço dos Homens, às 19 horas. Toda sexta-feira, a partir das 14h30, tem a Missa da Saúde. Secretaria Paroquial tem o telefone 3553-0281. E na Secretaria Paroquial, você sempre encontra terços, escapulários, bíblias, todos os artigos necessários para o católico. E nesse mês de julho, a Diocese de Joaçaba está vivendo o mês do dízimo, o mês voltado para o dízimo. Então, meu amigo, você será visitado por um missionário do dízimo que vai levar um envelope para você fazer a sua contribuição. Seja também uma pedra viva que ajuda sempre no desenvolvimento da nossa igreja. Então, estamos vivendo o mês do dízimo e também neste mês de julho, mês dedicado as missões. Agora você fica com o Padre Valmor trazendo o Evangelho para este final de semana. Fiquem todos na paz de Jesus e no amor de Maria.
18: Louvado seja nosso Senhor Jesus Cristo, para sempre seja louvado. Na liturgia deste 16º domingo do tempo comum, nós vamos ver no trecho do Evangelho que Jesus pede que nós saibamos produzir bons frutos, porque a palavra de Deus é semente boa e o nosso coração, ele acredita que é terra boa, para que produzamos os frutos da unidade, da fraternidade, da esperança, para construirmos, ajudarmos a construir uma sociedade, uma igreja mais justa, mais fraterna e mais santa. Então, no Evangelho de Mateus, nós lemos: naquele tempo, Jesus contou outra parábola à multidão. O reino dos céus é como um homem que semeou boa semente no seu campo. Enquanto todos dormiam, veio seu inimigo, semeou joio no meio do trigo e foi embora. Quando o trigo cresceu e as espigas começaram a se formar, apareceu também o joio. Os empregados foram procurar o dono e lhe disseram: Senhor, não semeaste boa semente no teu campo? De onde veio então o joio? O dono respondeu: foi algum inimigo que fez isso. Os empregados lhe perguntaram: queres que vamos arrancar o joio? O dono respondeu: não. Pode acontecer que arrancando o joio, arranqueis também o trigo. Deixai crescer um e outro até a colheita. E no tempo da colheita, direi aos que cortam o trigo: arrancai primeiro o joio e amarrai-o em feixes para ser queimado. Recolhei, porém, o trigo no meu celeiro. Jesus contou-lhes outra parábola, dizendo: o reino dos céus é como uma semente de mostarda que o homem pega e semeia no seu campo. Então, ela, embora ela sendo a menor de todas as sementes, quando cresce, fica maior do que as outras plantas e torna-se uma árvore, de modo que os pássaros vêm e fazem ninhos nos seus ramos. Jesus contou-lhes ainda uma outra parábola. O reino dos céus é como o fermento que uma mulher pega e mistura com 3 porções de farinha, até que tudo fique fermentado. Tudo isso Jesus falava em parábolas às multidões. Nada lhes falava sem usar parábolas, para se cumprir o que foi dito pelo profeta: abrirei a boca para falar em parábolas. Vou proclamar coisas escondidas desde a criação do mundo. Então Jesus deixou as multidões e foi para casa. Os seus discípulos aproximaram-se dele e disseram: explica-nos a parábola do joio. E Jesus respondeu: aquele que semeia a boa semente é o filho do homem. O campo é o mundo. A boa semente são os que pertencem ao reino. O joio são os que pertencem ao maligno. O inimigo que semeou o joio é o diabo. A colheita é o fim dos tempos. Os ceifeiros são os anjos. O joio, como o joio é recolhido e queimado ao fogo, assim também acontecerá no fim dos tempos. O filho do homem enviará os seus anjos e eles retirarão do seu reino todos os que fazem outros pecar e os que praticam o mal. E depois os lançarão na fornalha do fogo. Aí haverá choro e ranger de dentes. Então os justos brilharão como o sol no reino do seu Pai. Quem tem ouvidos, ouça. Muito bem colocado nessa passagem. Jesus quer então que nós sejamos a terra boa, a semente boa e os frutos saudáveis. A palavra de Deus nos orienta, nos cuida, nos defende, nos protege. Saibamos discernir, distinguir o mal do bem. Mas se queremos entrar na glória de Deus, saibamos pegar o caminho certo, que é o caminho de Deus, o caminho de Jesus Cristo.
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7: 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Notícia na hora certa, meio-dia, um minuto. Alerta para temporais segue máximo em todo o Rio Grande do Sul até a próxima terça-feira. Incêndio atinge pátio de veículos e destrói 8 carros no porto de Rio Grande, no sul do estado. Irã faz novos ataques contra países do Golfo após 7ª noite consecutiva de ofensivas dos Estados Unidos. Céu parcialmente nublado em Porto Alegre agora faz 29 graus. O Rio Grande do Sul segue sob alertas para temporais, vendavais e queda de granizo neste sábado. A chuva avança da fronteira oeste em direção ao centro do estado ao longo do dia. 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
8: A BR-471 no sul do estado está liberada no trecho entre Rio Grande e Santa Vitória do Palmar. Antes havia bloqueio parcial por conta de queda de árvores. Em Porto Alegre, atenção, na Osvaldo Aranha tem bastante congestionamento. Isso porque um caminhão se enroscou nos fios na esquina com Ramiro Barcelos. Agentes da IPTC estão no local para tentar resolver essa situação. Na Avenida Nonoai, tem lentidão agora, no sentido norte-sul, em razão de um acidente envolvendo dois carros próximo à rua Erechim. Aos poucos, o trânsito começa a se normalizar no local. Com o trânsito, Guilherme Milman.
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7: Uruguai registra uma morte em razão de temporal e vento forte.
9: Em Salto, no Uruguai, uma pessoa morreu durante o temporal que atingiu a região próxima da fronteira com o Brasil. A imprensa do país aponta que a vítima seria uma mulher. Segundo veículos locais, ela estava em uma moto quando colidiu com chapas de metal que haviam se soltado devido ao vento. Durante a madrugada de sexta para sábado, o noroeste do Uruguai registrou fortes ventos e chuva intensa. O governo do departamento de Salto suspendeu as atividades de comemoração do Dia da Jura da Constituição do Uruguai, feriado no país, com atividades previstas para ocorrer hoje. As autoridades da região estão reunidas neste momento com o Comitê de Emergências. Da redação, Gabriel Dias.
7: Com chuva prevista para o final de semana, a Defesa Civil mantém alerta para elevação de rios.
10: Os rios Quaraí, Ibirapuitã, Santa Maria, Ibicuí, Jaguari, Vacacaí e Jacuí seguem em alerta devido à maior tendência de elevação por conta da chuva forte prevista para o Rio Grande do Sul neste sábado. De acordo com a Defesa Civil, a chuva mais forte deve atingir primeiro o oeste, com elevação rápida de rios em cidades como Alegrete, Quaraí, Rosário do Sul e Dom Pedrito. Ainda assim, não há expectativa que os rios extrapolem a cota de inundação. O maior risco de cheias é para arroios e pequenos rios, além de alagamentos em áreas urbanas, conforme a intensidade da chuva. Da redação, Roxane Carvalho.
7: 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Da redação, Kathleen Moreira.
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13: 12h05.
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16: Edição deste sábado, dia 18 de julho de 2026. 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Produção do Departamento de Jornalismo da Rádio Salete. Redação e reportagens de Jean Schelle e Luiz Otávio Esquil. Mesa de áudio e apresentação, Sandro Esquil. Estes são os destaques para o Jornal do Meio-Dia deste sábado. TRE Gaúcho inicia uma ação estadual de incentivo ao voto e combate à abstenção. Presidente do Tribunal Regional Eleitoral, desembargadora Maria de Lourdes Gonzalez, lidera a comitiva que percorrerá todas as regiões do estado, incentivando a participação dos eleitores na eleição. A GERT, em parceria com o Tribunal Regional Eleitoral do Rio Grande do Sul, está realizando seminários eleitorais em 2026. Vice-presidente e corregedor regional eleitoral do TRE do Rio Grande do Sul, desembargador Antônio Maria Rodrigues de Freitas, ressalta a parceria da Justiça Eleitoral com a imprensa para a realização de uma eleição transparente no estado. Secretaria de Saúde de Marcelino Ramos reforça apelo para que população busque pela aplicação da vacina contra a gripe. Secretária Rosane de Toffol destaca a importância dessa prevenção. Estas e outras notícias você vai ficar sabendo dentro da edição do Jornal do Meio-Dia, que está começando agora. Meio-dia, 9 minutos.
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16: Meio-dia, 9 minutos e meio, as notícias. O TRE Gaúcho iniciou uma ação estadual de incentivo ao voto e combate à abstenção. A iniciativa começou por Uruguaiana, por ser o município que registrou maior índice de abstenção no estado em 2024, com 33,8%. A presidente do Tribunal Regional Eleitoral, desembargadora Maria de Lourdes Gonzalez, liderou a comitiva e disse que percorrerá todas as regiões do estado, incentivando a importância do voto, buscando reduzir o alto índice de abstenção. A desembargadora Maria de Lourdes destaca que todas as lideranças políticas no município têm o compromisso de incentivar o eleitor a participar do processo de votação, mesmo que tal atitude não seja mais obrigatória.
18: Pois então, nós estamos iniciamos uma campanha de comunidade, de comarca a comarca, os centros, começamos pelos centros onde o número de abstenção foi mais alto, foi meio que chocante, muito expressivo, né? Ultrapassou os 30%. Então nós estamos incentivando a comunidade, as lideranças, prefeito, presidente da Câmara, enfim, todas as autoridades e instituições, representantes das instituições, né, a estimularem tanto aqueles que não estão obrigados ao voto, que são os menores, os de 16 ou 18, assim como o pessoal, né, que já passou da idade da obrigação de votar. Tentar mostrar para eles da necessidade, da importância do voto. Né? O senhor sabe, todos nós sabemos, que nós não podemos nos abster e deixar que, como no caso dessas comunidades, mais de 30% se abstiveram, ou seja, não podemos deixar que os outros 60% decidam os destinos da saúde, da educação, enfim, de cada comunidade. Como é que nós podemos fazer isso? Nós votando, nós participando. Né? A Uruguaiana bateu o recorde com quase 34% de abstenção, 34% ou 35% de abstenção. Alegrete próxima disso. Né? E vamos indo a todas aquelas que registraram esse número elevado de abstenções. Contamos também com as mídias locais, né, para que que nos ajudem nessa campanha, né, que estimulem os cidadãos a comparecer às urnas e votar.
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16: Meio-dia, 12 minutos e meio, a administração municipal de Marcelino Ramos está realizando ajustes no cronograma de coleta de lixo, especialmente nas comunidades do interior do município. A coleta regular na área urbana segue sem mudanças. O lixo orgânico continua sendo recolhido nas segundas, quartas e sextas-feiras, enquanto o lixo seco reciclável permanece com coleta nas terças e quintas-feiras. A alteração ocorre no atendimento às comunidades do interior, antes realizadas em 2 sábados por mês. A coleta passa agora a ser feita nas quintas-feiras à tarde, conforme novo planejamento. Terceira semana do mês, quinta-feira à tarde, comunidades do município Parte Baixa, Teixeira Soares, Suzana, Estreito e assim por diante. Quarta semana do mês, quinta-feira à tarde, comunidades da parte de cima, Ligeiro, São Caetano, Pinhalzinho e demais. A administração municipal pede a colaboração dos moradores para que fiquem atentos às mudanças e organizem a separação e a disposição dos resíduos nos dias corretos.
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16: Meio-dia, 14 minutos, a Associação Gaúcha de Emissoras de Rádio e Televisão, AGERT, em parceria com o Tribunal Regional Eleitoral do Rio Grande do Sul, está realizando seminários eleitorais de 2026. A iniciativa tem por intuito preparar radiodifusores, radialistas, jornalistas e gestores de veículos de imprensa para a cobertura jornalística e a atuação durante o processo eleitoral. De acordo com a entidade, as eleições deste ano trarão desafios e responsabilidades para os veículos de comunicação. Os encontros proporcionarão um espaço para que os participantes possam esclarecer dúvidas diretamente com representantes da Justiça Eleitoral e especialistas jurídicos. Além disso, apresentarão as regras e as atualizações da legislação eleitoral para 2026, bem como orientações sobre a atuação das emissoras de rádio e televisão durante a campanha eleitoral. O vice-presidente corregedor regional eleitoral do TRE, desembargador Antônio Maria Rodrigues de Freitas Iserhard, ressalta a parceria da Justiça Eleitoral com a imprensa para a realização de uma eleição transparente no Estado.
18: O seminário só ratificou aquela expectativa que se tinha. Nós estamos já muito identificados, já há mais de duas décadas, e eu sempre vejo aqui muitas inquietações, quer dizer, aquela vontade do comunicador, daquele apresentador de rádio, de televisão, aquele do meio jornalístico, de não cometer violações às regras eleitorais, que é a primeira preocupação também nossa, na medida em que nós também difundimos bem aquilo que pode, aquilo que não pode fazer, aquilo que está lá nas resoluções, principalmente também na lei de eleições, no Código Eleitoral, com certeza que isso vai contribuir decisivamente para que nós tenhamos um pleito dentro da mais absoluta normalidade. É, o nosso Rio Grande do Sul tem uma tradição cultural, evidentemente que muitas vezes debates até acirrados, e que nós esperamos que seja sempre no campo das ideias, porque não podemos abdicar, evidentemente, de convicções. Os partidos têm lá também os seus programas, as pessoas que integram os partidos têm, evidentemente, suas ideologias, mas, acima de tudo, nós devemos travar um bom combate, onde deve imperar o respeito, a lealdade, diz respeito exatamente àquela boa prática da informação que nós temos que veicular, não tanto na imprensa, mas os próprios candidatos, enfim, deve também concorrer todos eles para que esse pleito ele possa ser

0: e que essa toda a programação partidária depois se traduza nas urnas, enfim, mas que se dê, digamos, com muita lealdade, sem ataques, sem ofensas. É o que nós efetivamente estamos trabalhando assim nesse sentido, né?
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2: Meio-dia, 18 minutos, cobertura vacinal contra a gripe no Rio Grande do Sul está abaixo da meta de 90% estabelecida pelo Ministério da Saúde. Embora o público-alvo prioritário não tenha atingido a taxa esperada, a vacina está liberada para o público geral. Aqui em Marcelino Ramos, a Secretaria da Saúde alerta que a vacina está disponível para todas as idades. A secretária Rosane de Toffol conclama a população para buscar pela vacina e destaca que, infelizmente, os grupos de risco correm o maior risco na saúde.
3: As vacinas estão à disposição de toda a população agora, todas as faixas etárias, todo mundo pode ir fazer a vacina. A gente tem uma grande preocupação em relação à vacina. Por quê? Aquele grupo de risco, aqueles grupos de risco prioritários que são os idosos, as crianças e as gestantes, é um grupo que não se vacinou. Alguns, né, uma imensa maioria se vacinou, mas não todos. Então a gente tem uma preocupação com isso, por quê? Porque são eles os que correm mais risco. Por isso se chama população de risco. Uma gestante, uma criança, um idoso cai de cama, vai para o hospital, a criança a piora, vai para o hospital, e a gestante é um risco muito maior porque pode afetar o seu bebê. Porque essa é uma época das gripes, é uma época das doenças de inverno, então isso superlota os hospitais. Uhum. Então a gente tem que ter um cuidado muito grande. Eu volto a falar, a vacina da gripe é segura. Ela evita que as doenças piorem. Então, assim, ó, vacine. A vacina tem à disposição no posto de saúde, tanto aqui quanto no de Coronel Teixeira. Procurem as vacinas, coloquem elas em dias. Não é só a vacina da gripe, tem as outras também.
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2: Boletim com a previsão do tempo e da temperatura, vamos às informações com a Climatempo.
6: Neste sábado, o dia será marcado por dois cenários bem distintos no Brasil. Um dos principais destaques é o Rio Grande do Sul, que segue uma situação de alto risco para tempo severo. A combinação entre o avanço de uma frente fria, uma área de baixa pressão no interior do continente e um intenso jato de baixos níveis cria condições para tempestades fortes, com rajadas que podem superar os 90 km por hora, granizo, chuva intensa e até possibilidade de tornados em alguns pontos. Enquanto isso, o período de veranico ganha força entre áreas do Paraná, grande parte de São Paulo, Mato Grosso do Sul, sul de Goiás e de Mato Grosso, Triângulo Mineiro e sul de Minas e centro-sul do Rio, mantendo vários dias de sol, temperaturas acima da média e baixa umidade do ar. A região sul concentra um dos maiores alertas do país neste sábado. No Rio Grande do Sul, desde a madrugada, as instabilidades continuam ocorrendo na faixa sul, sudoeste, campanha e litoral sul gaúcho, com chuva moderada a forte, trovoadas e temporais em alguns pontos. Pela manhã e ao longo do dia, e até a noite, as instabilidades seguem concentradas na metade sul, incluindo áreas da campanha, litoral sul, sudoeste e áreas do oeste do estado, além da região de Santa Maria. As regiões da campanha, oeste, Missões, centro, zona sul, litoral sul e região de Santa Maria concentram um maior risco para temporais severos, com chuva intensa, granizo, muitos raios e rajadas de vento que podem ultrapassar os 90 km por hora. A Climatempo mantém alerta para a possibilidade de tornados, principalmente em alguns pontos do centro-oeste do estado e a zona sul. Os maiores acumulados de chuva podem superar 100 mm em apenas 24 horas, principalmente na campanha e na zona sul, aumentando o risco de alagamentos, enxurradas e transbordamento de córregos. No centro-norte do estado, incluindo áreas de Serra, Planalto e a região metropolitana de Porto Alegre, o destaque fica para as rajadas de vento, que podem superar os 90 km por hora e provocar queda de árvores, destelhamentos e interrupções no fornecimento de energia. Já em Santa Catarina, o tempo segue firme, enquanto no Paraná, o período de veranico mantém o predomínio de sol, temperaturas elevadas e baixa umidade do ar no norte do estado.
2: Nesse momento, em Marcelino Ramos, tempo bom, céu com um pouco de nebulosidade localizada, aberturas de sol entre algumas nuvens e a temperatura agora na Praça Padre Basso atinge 29 graus Celsius.
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2: 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A Rádio Salete apresentou a edição de hoje do Jornal do Meio Dia, que voltará ao ar segunda-feira neste mesmo horário. A todos, boa tarde.
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4: Salete FM e a hora certa.
5: 12 horas e 25 minutos.
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0: meio-dia, 25 minutos. Boa tarde, ouvintes. Estamos abrindo nesse momento aqui pela Salete FM a hora dos avisos neste sábado. 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
0: Meio-dia, 32 minutos. 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Apresentamos pela Salete FM a Hora dos Avisos, que voltará ao ar segunda-feira, neste mesmo horário. A todos, boa tarde.
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17: 12 horas e 35 minutos.
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5: Olá, tudo bem com vocês? Está começando mais uma edição do programa Piratuba em Ação, o informativo que leva até você as principais notícias, eventos e as ações que movimentam o município de Piratuba, a capital turística do Alto Uruguai catarinense. Confira agora os destaques desta edição. 18º Canta Piratuba reúne grande público e emociona com apresentações de alto nível. Nova Beleza conquista o título do Campeonato Municipal de Bocha 2026. Conselho Municipal de Saúde debate investimentos, planejamento e ações para os próximos anos. A administração municipal intensifica a preparação para possíveis impactos do fenômeno El Niño. Projeto Entre Linhas e Nós promove integração, criatividade e fortalecimento dos laços comunitários. Vila Dali conquista o título do Campeonato Municipal de Suíço. Estas, entre outras informações, você ouve a partir de agora, porque está começando o nosso Piratuba em Ação.
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5: Abrimos o programa de hoje falando de cultura. O Centro de Eventos de Piratuba recebeu um grande público na realização do 18º Canta Piratuba, um dos eventos mais tradicionais do município. Foram 10 apresentações que encantaram jurados e plateia, demonstrando o talento e a dedicação dos participantes. Moradores, turistas e autoridades prestigiaram o festival, contribuindo para uma noite marcada pela emoção e pelo incentivo à cultura local. Encerrando a programação, o público acompanhou o show com Rogério Magrão e banda, que garantiu a animação e muita música. O evento foi promovido pela Prefeitura Municipal de Piratuba por meio da Fundação de Cultura e Eventos do município. Esporte. O esporte também foi destaque nos últimos dias. Na comunidade de Nova Beleza, aconteceu a grande final do Campeonato Municipal de Bocha 2026. Em uma partida equilibrada, a equipe de Nova Beleza A venceu os 7 amigos pelo placar de 12-9 e conquistou o título da competição. A classificação final ficou assim: primeiro lugar, Nova Beleza A; segundo lugar, 7 amigos; terceiro lugar, Linha de Visa B; e quarto lugar, 4S de Linha Ackman C. O campeonato contou com a participação de 12 equipes e fortaleceu ainda mais a tradição da bocha em nosso município. Saúde. O Conselho Municipal de Saúde realizou reunião ordinária para discutir importantes pautas relacionadas ao fortalecimento da saúde pública em Piratuba. Entre os assuntos debatidos esteve a inclusão da aquisição de uma nova autoclave hospitalar nos instrumentos de planejamento da saúde municipal. Equipamento fundamental para garantir a esterilização adequada dos materiais utilizados nos atendimentos. Também foram apresentados a programação anual para 2027 e o relatório quadrimestral do primeiro quadrimestre de 2026, e o Plano de Ações da Vigilância Sanitária para o período de 2026 a 2029. Outro destaque foi a organização da Conferência Municipal de Saúde, marcada para o dia 19 de junho, na próxima sexta-feira, às 13 horas, no Centro de Convivência dos Idosos. A participação da comunidade é fundamental para a construção e propostas que fortaleçam ainda mais o Sistema Único de Saúde do nosso município. Defesa Civil e Prevenção. A administração municipal também realizou uma importante reunião estratégica para discutir ações preventivas diante da possibilidade de ocorrência do fenômeno climático El Niño. O município já possui o plano de contingência elaborado, equipes treinadas e diversas medidas preventivas em andamento. Entre as ações já executadas estão trabalhos de desassoreamento em pontos considerados críticos nas localidades de Lajeado Mariano, Linha Serraria, Alto Gramado e Avenida 18 de Fevereiro. Além disso, simulados de evacuação e treinamentos vêm sendo realizados em parceria com a Defesa Civil, reforçando a preparação do município para possíveis situações de emergência. Ação Social e Cultura. O projeto Entre Linhas e Nós realizou mais um encontro de integração e planejamento em Piratuba. O grupo reúne participantes que compartilham experiências, desenvolvem atividades artesanais e fortalecem os vínculos comunitários através da convivência e da criatividade. Quem deseja participar do projeto pode obter mais informações junto à Casa da Cidadania ou na Fundação de Cultura e Eventos do município de Piratuba.
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1: Futebol Suíço. O bloco esportivo destaque dessa semana é a grande decisão do Campeonato Municipal de Futebol Suíço. Na final, a equipe Vila Dali venceu o Mariano pelo placar de 2-1 e conquistou o título da edição 2026. O artilheiro da competição foi Vinícius Pilati, da equipe do Mariano, com 11 gols marcados. Já o goleiro menos vazado foi Daniel Barbosa, do Vila Dali. A classificação final teve Vila Dali como campeã, seguido por Mariano, Cartola FC, Esporte Clube Morro e Alfas FC. Mais uma edição marcada pela integração, competitividade saudável e a participação da comunidade. E essas foram as principais notícias desta edição do Piratuba em Ação. Acompanhe os canais oficiais da Prefeitura de Piratuba e fique sempre bem informado sobre as ações, obras, programas e eventos do nosso município. Obrigado pela audiência, um grande abraço e até o próximo sábado. Até lá!
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0: 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Vem aí o correspondente Rede Gaúcha SAT.
1: São 8 pessoas desalojadas.
2: Defesa Civil mantém alerta máximo para todo o estado até a próxima terça-feira.
1: França e Inglaterra entram em campo hoje pela disputa do terceiro lugar da Copa do Mundo.
3: Correspondente Gaúcha, posto sim. Pedro Quintana e Roxane Carvalho.
1: Muito boa tarde, agora é meio-dia, 50 minutos.
2: A temperatura é de 30 graus na capital.
1: O temporal provocou estragos em ao menos 16 municípios gaúchos nas últimas horas. Também foram registradas rajadas de vento superiores a 100 km por hora no litoral norte. O repórter Gabriel Dias tem os detalhes.
4: Os relatos são de queda de árvores, danos em telhados de casas e prédios, além da falta de energia e obstrução de estradas. As regiões mais afetadas são Missões, Campanha, Fronteira Oeste, Serra e Litoral Norte. Além dos municípios listados pela Defesa Civil, outras cidades já registraram transtornos. A forte ventania que atingiu no início da manhã de hoje a região de Rio Grande e Santa Vitória do Palmar, no sul do estado, provocou bloqueios em estradas devido à queda de árvores. Em Caraá, no litoral norte, os ventos passaram dos 104 km por hora. O vendaval causou falta de luz em alguns pontos do estado. Segundo a RGE, as rajadas intensas de vento impactaram no fornecimento de energia na sua área de concessão. A empresa não informou quantos pontos foram afetados. Já a CE Equatorial aponta que 10 mil clientes estão sem luz no momento na área de concessão da companhia.
2: Autoridades da Fronteira Oeste reforçam a mobilização para o caso de estragos e aguardam a chegada da chuva prevista para a tarde de hoje. O repórter Paulo Rocha está em Rosário do Sul e tem as informações.
5: A expectativa de chuva não se confirmou ainda na região. Apesar disso, as autoridades municipais mantêm a mobilização para a chegada dos temporais que estão previstos para a Fronteira Oeste a partir da metade da tarde deste sábado. No Alegrete, 5 pessoas estão fora de casa em razão de danos por vendaval que foi registrado ainda ontem. Em Rosário do Sul, uma das cidades que está ainda sob o alerta severo da Defesa Civil Estadual, a Prefeitura mantém reservado um ginásio esportivo e mantimentos na eventualidade de haver desabrigados por causa da chuva.
1: No Uruguai, o temporal que atingiu a região próxima da fronteira com o Brasil provocou uma morte em Salto, no noroeste do país. A imprensa uruguaia aponta que a vítima é uma mulher que estava em uma moto quando colidiu com chapas de metal que se soltaram devido ao vento. Foram registradas fortes rajadas e chuva intensa nessa madrugada. As autoridades da região estão reunidas nesse momento com o Comitê de Emergências.
2: Temperatura de 30 graus em Porto Alegre, 25 em Caxias do Sul, 28 em Santa Maria, 25 em Pelotas, 22 em Rio Grande e 25 em Passo Fundo. Cleocum atualiza a previsão do tempo para as próximas horas.
6: A tarde deste sábado é marcada pela presença de temperaturas, digamos assim, altas, e depois desse aquecimento teremos tempo instável com pancadas de chuva. O aquecimento maior provavelmente vai se dar aqui pelo leste do estado e com temperatura altas, a gente tem previsão até de temporal, então fiquem atentos porque pode ter algum temporal à tarde aqui na metade norte do estado principalmente. E também a gente tem temperaturas que não são muito altas, mas não chega a fazer frio no oeste e no sul do estado e permanece a chuva.
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1: O alerta para temporais segue máximo em todo o Rio Grande do Sul até a próxima terça-feira. Segundo a Climatempo, o sábado deve ser o dia mais crítico, com risco de temporais, granizo, descargas elétricas e até tornados, principalmente na metade sul do estado. A previsão também indica rajadas de vento e volumes de chuva acima de 100 milímetros em poucas horas.
2: A Defesa Civil mantém alerta para elevação do nível de 7 rios no Rio Grande do Sul por causa da chuva forte prevista para os próximos dias. Estão sob monitoramento os rios Quaraí, Ibirapuitã, Santa Maria, Ibicuí, Jaguari, Vacacaí e Jacuí. A chuva mais intensa deve atingir primeiro a região oeste, com rápida elevação dos rios em cidades como Alegrete, Quaraí, Rosário do Sul e Dom Pedrito. Apesar disto, não há previsão de que os rios atinjam a cota de inundação. O maior risco é de alagamentos e cheias em arroios e pequenos rios, além de alagamentos em áreas urbanas semanas, conforme a intensidade da chuva.
1: Porto Alegre registrou ontem 33 graus e 8 décimos, a maior temperatura já observada em um mês de julho, desde o início da série histórica do Instituto Nacional de Meteorologia, em 1910. O recorde anterior era de 32 graus e 9 décimos, registrado em 30 de junho de 1941 e repetido em 25 de julho de 1987.
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8: A BR-116 vai seguir ao longo da tarde com obras em Canoas, na altura do viaduto da Avenida Boqueirão, com estreitamento de pista previsto até às 5 horas da tarde no sentido interior-capital. Com isso, há ainda congestionamento entre o acesso à BR-386 e o viaduto. Reduziu um pouco a fila de carros, mas ainda assim vale a opção da rodovia do parque, que está fluindo normalmente. Com o trânsito, Guilherme Milman.
2: A Copa do Mundo terá as duas últimas partidas neste final de semana. Hoje, França e Inglaterra disputam o terceiro lugar do torneio. Amanhã, a Argentina e a Espanha se enfrentam na grande final. O enviado do grupo RBS à Copa, Rodrigo Oliveira, segue nos Estados Unidos e traz as últimas informações.
9: Mais de 80 mil pessoas são aguardadas para a grande final da Copa do Mundo entre Argentina e Espanha. Amanhã, às 4 horas da tarde, horário de Brasília, aqui em Nova Jersey. Messi é a grande atração do jogo. O capitão da Espanha, Rodri, definiu o argentino como o melhor jogador da história. O técnico da Argentina, Lionel Scaloni, diz que será um confronto entre dois times parecidos, que gostam da posse de bola. Hoje, às 18 horas, em Miami, tem a disputa pelo terceiro lugar, entre França e Inglaterra. E destaque para a luta pela artilharia do Mundial. Messi e Mbappé têm 8 gols cada. E os ingleses, Bellingham e Harry Kane, têm 6 gols cada.
1: Ainda nesta edição, Estados Unidos atacam alvos no Irã pela sétima madrugada seguida.
2: 11 unidades de saúde estarão abertas hoje na capital como parte da Operação Inverno.
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1: Os Estados Unidos bombardearam o Irã pela sétima madrugada seguida com ataques a alvos militares e de infraestrutura. Em resposta, o regime iraniano lançou ataques contra bases militares no Bahrein, Kuwait e Jordânia nesse sábado. O aumento das tensões ocorre um mês após um acordo de cessar-fogo que previa a retomada das negociações de paz. A Guarda Revolucionária do Irã também deteve embarcações no Estreito de Hormuz. Já o governo norte-americano negou que petroleiros tenham sido alvo de ataques.
2: O ministro Alexandre de Moraes, do Supremo Tribunal Federal, manteve a prisão domiciliar de Jair Bolsonaro, mas ampliou as restrições impostas ao ex-presidente. A decisão foi tomada após Moraes concluir que Bolsonaro descumpriu medidas cautelares ao divulgar uma carta de apoio à pré-candidatura do senador Flávio Bolsonaro. Apesar disso, o ministro descartou o retorno ao regime fechado, em linha com o parecer da Procuradoria-Geral da República. Entre as novas restrições está a suspensão por 30 dias de visitas sociais.
1: A Polícia Federal acionou a Interpol para localizar bens e ativos do empresário Daniel Vorcaro na América do Norte e na Europa. A medida faz parte da investigação que apura um suposto esquema de corrupção, lavagem de dinheiro e outros crimes envolvendo o Banco Master. A Interpol foi acionada para verificar a existência de imóveis, empresas, contas bancárias, embarcações, aeronaves e outros bens ligados ao banqueiro. A defesa de Vorcaro ainda não se manifestou. Agora em Porto Alegre, 30 graus é a temperatura, meio-dia, 59 minutos.
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2: 11 unidades de saúde estarão abertas hoje em Porto Alegre como parte da Operação Inverno. No domingo, 5 locais terão atendimento. Haverá imunização contra a gripe, Covid-19 e demais doses do calendário vacinal, além de consultas e retirada de medicamentos. O atendimento vai ocorrer das 10 horas da manhã às 7 da noite. As unidades de saúde Moab Caldas, José Mauro Cerati Lopes, Assis Brasil, Bom Jesus e São Carlos abrem nos 2 dias. A relação completa pode ser conferida no site da Prefeitura. Em instantes, Polícia Civil prende mãe de bebê morto por traumatismo craniano em Pelotas.
1: Um incêndio atingiu um pátio de veículos novos no porto de Rio Grande na madrugada de hoje. O fogo destruiu 8 automóveis. Segundo o Corpo de Bombeiros, cerca de 1.500 veículos que estavam no local foram preservados após a atuação das equipes. Ao menos 14 carros que estavam próximos às chamas foram retirados do pátio durante a operação. As causas do incêndio ainda são investigadas. Ninguém ficou ferido.
2: A Polícia Civil prendeu a mãe do menino de 1 ano e 6 meses que morreu após sofrer um traumatismo craniano em Pelotas, no sul do estado. A prisão preventiva foi cumprida na madrugada de hoje por agentes da Delegacia de Proteção à Criança e ao Adolescente. Inicialmente, a mulher, de 33 anos, afirmou que o filho estava doente e havia se engasgado com leite. A versão foi descartada pela necropsia preliminar, que apontou lesão craniana como causa da morte. A Polícia Civil ainda vai ouvir novas testemunhas e familiares e aguarda o laudo definitivo do Instituto Geral de Perícias. A mulher foi encaminhada à Penitenciária Estadual de Rio Grande.
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2: A próxima edição será amanhã ao 12:50. Boa tarde.
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10: 13:02.
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1: E a hora certa.
2: 13 horas e 14 minutos.
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0: E a hora certa.
1: 13:25.
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0: E a hora certa.
1: 13:36.
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1: E a hora certa.
2: 13:49.
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0: E a hora certa.
1: 14 horas e 7 minutos.
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0: E a hora certa.
1: 14:19.
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2: E a hora certa.
3: 14 horas e 32 minutos.
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0: E a hora certa.
1: 14:44.
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0: E a hora certa.
1: 14:58.
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4: Tô sabendo, tá querendo.

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1: E a hora certa.
2: 15 horas e 10 minutos.
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1: E a hora certa.
2: 15 horas e 24 minutos.
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1: 15:37.
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1: 15:49.
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0: E a hora certa.
1: 16:03.
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0: Olha aí.
1: Obrigado! Onde vai ser? Danilo e Davi, que Deus abençoe esse projeto.
0: Obrigado demais,
2: meus irmãos.
1: Esse primeiro projeto.
2: Deus abençoe.
0: De verdade.
1: Beijão, meninas.

0: e a hora certa.
1: 16 horas e 15 minutos.
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1: E a hora certa.
2: 16:30.
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0: E a hora certa.
1: 16:41.
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0: E a hora certa.
1: 16:54.
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0: E a hora certa.
1: 17:09.
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3: Olá, amigo! Olá, amiga! Esta é a Rádio Salete 100.3 FM. A partir de agora, a gente chega para fazer companhia para vocês, trazendo a moda sertaneja, também o sertanejo universitário. É o nosso programa que está começando. Aumenta o volume do aplicativo, porque nós estamos chegando para trazer muita música para você. Música.

0: cabra fica amargurada. Chora,
1: e se chora?
2: Muito bom, Vinícius.
1: Tamo junto, menino.
2: Que moda boa, menino.
1: Saúde.
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5: 17 horas e 22 minutos.
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7: É a 100.3 FM. E eu, Jean Fabiano, fazendo companhia com a música sertaneja. Aquele abraço. Obrigado pela companhia.

0: Rita. Volta, B.
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2: 17 horas e 35 minutos.
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4: Você que está chegando agora, aquele abraço. Esta é a Rádio Salete 100.3 FM. Manda um zap pra cá, 981-17-9296. Você que é de fora aqui do Rio Grande do Sul, não esqueça, DDD 54, 100.3 FM e o programa Sertanejo.

0: Henrique Diego!
1: Time, Thiago!
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0: próxima, Tirinha! Henrique Juliano!
1: Mato Grosso Matias, muito obrigado.
2: Obrigado por terem vindo, irmãos. Muita honra pra gente, viu? Fazer parte desse projeto.
1: Obrigado de verdade pelo convite, obrigado pela oportunidade. É um prazer pra gente estar aqui. E muito obrigado, Marília. Isso é Zona Rural. Quem gostou faz barulho, aê!
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Jorge Matheus, satisfação. Jorge Matheus.

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1: Você está acompanhando a Rádio Salete. Estamos aí com o nosso programa Sertanejo. Mais música, muito mais você. Aquele abraço. A música não para, tá chegando mais música pra você.

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1: Simone Wilde.

0: E a hora certa.
1: 18 horas e 15 minutos.
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4: Todo dia, toda hora, 24 horas por dia, nós estamos aí os 7 dias da semana fazendo companhia pra vocês. Mais música sertaneja agora. Aquele abraço, tudo de bom.

0: E a hora certa.
1: 18:30. 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
2: Você está acompanhando a Rádio Salete 100.3 FM. A fim de mandar uma mensagem pra gente, 981-17-9296. Você que está acompanhando a nossa programação pelo rádio tradicional, aquele abraço. A música sertaneja não para.

0: rapaz!
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2: E a hora certa.
3: 18:43.
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4: Você do Rio Grande do Sul, você de Santa Catarina, que nos acompanha pelo rádio tradicional, você deste mundão afora que se liga conosco pela internet, aquele abraço. Tá chegando mais um bloco musical, tudo de bom.
0: Só

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2: Essa seria a resposta da fake news, né?
3: Essa você canta pra mim agora.
2: Ah, foi eu começo então.
3: Você começa.
2: Então pronto.
3: Dá
2: licença.

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1: 18:55.
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3: Comunicando, Jean Fabiano. Esta é a Rádio Salete de Marcelino Ramos e o nosso programa dedicado à música sertaneja. Vamos trazendo mais um bloco musical no programa. Tudo de bom.

0: Saudade.
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2: 18 horas e 59 minutos.
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4: A Eucaristia é a fonte e o ápice da vida cristã. 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

sócias da confraria Nossa Senhora da Salete, vivas e falecidas. Pelos falecidos, Daniel Provin, Valdir Rauber, Adelmo Machado e demais falecidos da família Provin. Pelos falecidos, Otero Loz e Margarida

nossos radiovintes que rezam conosco. Senhor, sede propício a vossos fiéis e benigno e multiplicai os dons da vossa

Ó Senhor, vós sois bom e clemente, sois perdão para quem vos invoca. Escutai, ó Senhor, minha prece, o lamento da minha

as nações que criastes virão adorar e louvar vosso nome. Sois tão grande, fazeis maravilhas, vós somente sois Deus e Senhor.

vós, porém, sois clemente e fiel, sois amor, paciência e perdão. Tende pena e olhai para mim, confirmai com vigor vosso servo.

0: Senhor esteja convosco.
1: Ele está no meio de nós.
0: Proclamação do Evangelho de Jesus Cristo segundo Mateus.
1: Glória a vós, Senhor.
0: Naquele tempo, Jesus contou outra parábola à multidão. O reino dos céus é como um homem

joio no meio do trigo e foi embora. Quando o trigo cresceu e as espigas começaram a se formar, apareceu também o joio. Os empregados foram procurar o dono e lhe disseram: Senhor, não semeaste boa semente no teu campo? Donde veio então o joio? O dono respondeu: Foi algum inimigo que fez isso. Os empregados lhe perguntaram: Queres que vamos arrancar o joio? O dono respondeu: Não. Pode acontecer que arrancando

0: porém, o trigo no meu celeiro. Jesus contou-lhes outra parábola. O reino dos céus é como uma semente de mostarda que um homem pega e semeia no seu campo. Embora ela seja menor de todas as sementes, quando cresce, fica maior do que as outras plantas e torna-se uma árvore, de modo que os pássaros vêm e fazem ninhos em seus ramos. E Jesus contou-lhes ainda outra parábola. O reino dos céus é como o fermento que uma mulher pega e mistura com 3 porções de farinha, até que tudo fique fermentado. Tudo isso Jesus falava em parábolas às multidões. Nada lhes falava sem usar parábolas para se cumprir o que foi dito pelo profeta: abrirei a boca para falar em parábolas. Vou proclamar estas coisas escondidas desde a criação do mundo. Então Jesus deixou as multidões e foi para casa. Seus discípulos aproximaram-se dele e disseram: explica-nos a parábola do joio. Jesus respondeu: aquele que semeia boa semente é o filho do homem. O campo é o mundo. A boa semente são os que pertencem ao reino. O joio são os que pertencem ao maligno. O inimigo que semeou o joio é o diabo. A colheita é o fim dos tempos. Os ceifeiros são os anjos. Como o joio é recolhido e queimado ao fogo, assim também acontecerá no fim dos tempos. O Filho do Homem enviará os seus anjos e eles retirarão do seu reino todos os que fazem outros pecar e os que praticam o mal. E depois os lançarão na fornalha de fogo. Aí haverá choro e ranger de dentes. Então os justos brilharão como o sol no reino do seu Pai. Quem tem ouvidos, ouça. Palavra da salvação.
1: Glória a vós, Senhor.
0: Queridos irmãos e irmãs aqui presentes, rádio ouvintes, queridas crianças do nosso catequese, do IVC, estas parábolas que ouvimos no Evangelho de hoje são 3. A primeira mostra a realidade do mundo, como o próprio Jesus explicou. As sementes somos cada um de nós, que fomos trazidos a este mundo.

termos pecado, quando digo termos pecado, lá no início da criação, Adão e Eva, assim como a Bíblia nos fala, terem rompido a aliança de amor com Deus, entrou no coração do ser humano também esta realidade do mal. E nós não podemos, infelizmente,

lavadeiros, os aqueles que cuidavam da plantação, disseram ao dono da plantação: queres que arranquemos o joio? E ele diz: não, porque arrancando o joio também corre-se o risco de arrancar o trigo. E esta realidade, diríamos assim, agrícola, diz muito a nós, porque nós conhecemos que somos da terra, nós que viemos da roça, sabemos o que isto significa quando as ervas daninhas se entremeiam com a planta semeada. É verdade que o terreno é preparado, o terreno é cuidado para que de fato produza frutos, e a semente sempre que semeamos é boa. Mas independente da nossa vontade, como diz o Evangelho, enquanto todos dormiam ou dormem, o inimigo semeou o joio, que se confunde com o trigo pela semelhança. O que que Jesus quer nos ensinar com isto? Arrancar o joio também corre-se o risco de arrancar o trigo. Quando entre nós, muitas vezes nas nossas famílias de sangue, no nosso convívio, também há pessoas que se desviam do caminho do bem, não é só aquela pessoa que sofre, ou a família que pertence a esta pessoa também sofre. Então, excluir, eliminar, que era esta a intenção deles, não é só fazer sofrer aquela pessoa. Os seus que estão próximos também sofrem com isto. É como que arrancar o trigo, arrancar a boa semente, arrancar a boa planta que poderá produzir frutos. Em outras palavras, não cabe a nós fazermos justiça com as nossas próprias mãos. É isto que Jesus ensina. A justiça no final do mundo, como diz aqui, cabe a Deus, e cada um recolherá aquilo que semeou, aquilo que produziu. Esta é a realidade. Então, vivemos neste mundo em que é preciso aprender, fazermos a diferença, para que as pessoas que estão no caminho do mal voltem atrás e retomem o bom caminho. Por isso, as duas últimas parábolas nos ensinam justamente isto. O reino de Deus, a qual nós fomos chamados a fazer parte e pertencer, é como o grão de mostarda, tão significante, tão pequeno, tão simples, que quem olha diz: não há vida nesta pequena semente. Portanto, lá está o germe de vida. Basta que seja colocado na terra, cultivado, cuidado, e ele crescerá. Claro que esta mostarda não é a hortaliça, não é a cobertura que se põe na terra, mas é de fato uma planta, como diz aqui, que cresce 2-3 metros de altura. E aí o próprio Jesus diz: as aves vêm fazer seus ninhos e cuidar os seus filhotes. Quando a gente olha o mundo tão perverso, tão má, ou tão mau que ele é, pela atitude das pessoas, a impressão que se dá é que de fato somos minúsculos, somos insignificantes. Mas é justamente isso que nós devemos perseverar. Na nossa insignificância, na nossa pequenez, precisamos ser como o grão de mostarda, que acolhe as pessoas. Os pássaros significam as pessoas que vêm fazer parte da nossa vida, da nossa comunidade. A igreja deve ser esta árvore que acolhe as pessoas que vêm se refugiar, vêm recomeçar, reconstituir a sua vida. A segunda parábola não é diferente. Também conhecemos esta realidade, as nossas mães, ou quem faz o pão em casa. Uma pequena porção de fermentos não se compara com a quantidade de farinha e os outros ingredientes, faz com que aquelas realidades se tornem homogêneas. Isto é, uma coisa só.

0: Não se distingue mais farinha do fermento. Por isso, no mundo, eu, você, nós, vocês, crianças também que hoje recebem os mandamentos, deverão ser esta pequena porção de fermento que leveda e que transforma a massa, isto é, a realidade onde você vive, na sua família, na sua comunidade, na sua sociedade. Não vamos conseguir, digamos assim, contagiar o mundo inteiro, mas é o começo de uma transformação, de uma mudança que realizamos a partir do lugar onde nós nos encontramos. E é isto que Jesus espera de mim, de você e de todos nós. Fermentos na massa que leveda, que transforma, que modifica e faz com que aquilo que não havia, não tinha forma, não tinha consistência, agora se torne de fato algo aprazível, gostoso de se degustar como o pão, mas é como a vida comunitária também, gostoso de se viver, de participar, de fazer parte desta mesma comunidade, nesta comunidade homogênea, não uniforme, mas cada um com a sua peculiaridade, com seus dons, com seus talentos, nós formamos unidade. É isto que faz a diferença. O sal, o fermento, a água, o óleo, a farinha que, com quem realizamos ou fazemos o pão, cada um de nós somos um destes elementos. Queridas crianças, nas vossas vidas, vossos pais são este fermento, as vossas catequistas são este fermento, que procuram dar gosto, sentido e valor à vida de vocês. Tenham sempre gosto pela palavra de Deus. Louvado seja nosso Senhor Jesus Cristo. Creio em Deus Pai Todo-Poderoso.
1: E em Jesus Cristo, seu único Filho, nosso Senhor, que foi concebido pelo poder do Espírito Santo, nasceu da Virgem Maria, padeceu sob Pôncio Pilatos, foi crucificado, morto e sepultado, desceu à mansão dos mortos, ressuscitou o terceiro dia, subiu aos céus, está sentado à direita de Deus Pai Todo-Poderoso, donde há de vir a julgar os vivos e os mortos. Creio no Espírito Santo, na Santa Igreja Católica, na comunhão dos santos, na remissão dos pecados, na ressurreição da carne, na vida eterna. Amém.
0: O Espírito Santo vem sempre em socorro de nossa fraqueza. Com sua assistência, apresentemos nossas preces a Deus Pai, rezando juntos. Senhor, escutai a nossa prece.
2: Senhor, escutai a nossa prece.
3: Para que a Igreja seja sinal e instrumento do Reino de Deus, no mundo semeando a vossa palavra, nós vos pedimos.
4: Senhor, escutai a vossa prece.
3: Para que cada cristão seja fermento de transformação evangélica, através da busca constante da santidade de vida, nós vos pedimos.
4: Senhor, escutai a nossa prece.
3: Para que todos os motoristas, com a intercessão de São Cristóvão, tenham o máximo de cuidado por sua vida, pela vida dos outros, nós vos pedimos.
4: Senhor, escutai a vossa prece.
3: Para que os agricultores, cultivando a terra, preservem a natureza e sejam recompensados pelos alimentos saudáveis que produzem, nós vos pedimos.
4: Senhor, escutai a
3: vossa prece.
0: Atendei, ó Pai, a oração do vosso povo, e conforme a vossa vontade, alcançai-nos o que vos suplicamos por Cristo nosso Senhor.
1: Amém.
2: Canto do Fertório está na última página do folheto, na coluna do meio, muitos grãos de trigo.

0: Orai, irmãos e irmãs, para que o meu e vosso sacrifício seja aceito por Deus Pai Todo-Poderoso.
1: Receba, Senhor, por tuas mãos este sacrifício para a glória do seu nome, para o nosso bem e de toda a sua santa Igreja.
0: Ó Deus, no único sacrifício da cruz, levastes à plenitude os diversos sacrifícios da antiga lei. Aceitai esta oblação das mãos dos vossos fiéis e santificai-a com a mesma bênção que destes à oferta de Abel, a fim de que sirva para a salvação de todos o que cada um trouxe em vossa honra, por Cristo nosso Senhor.
1: Amém.
0: O Senhor esteja convosco.
2: Ele está no meio de nós.
0: Corações ao alto.
1: O nosso coração está em Deus.
0: Demos graças ao Senhor nosso Deus.
1: É nosso dever e nossa salvação.
0: É justo e nos faz todos ser mais santos, louvar a vós, o Pai, no mundo inteiro, de dia e de noite, agradecendo com Cristo, vosso Filho e nosso irmão. É Ele o sacerdote verdadeiro que sempre se oferece por nós todos, mandando que se faça a mesma coisa que fez naquela ceia derradeira. Por isso aqui estamos reunidos, louvando e agradecendo com alegria, juntando nossa voz à voz dos anjos e dos santos todos para cantar.

0: Ó Pai, vós que sempre quisestes ficar muito perto de nós, vivendo conosco no Cristo, falando conosco por Ele, mandai vosso Espírito Santo, a fim de que as nossas ofertas se mudem no corpo e no sangue de nosso Senhor Jesus Cristo.
1: Mandai vosso Espírito Santo.
0: Na noite em que ia ser entregue, ceando com seus apóstolos, Jesus tomou o pão em suas mãos, olhou para o céu e vos deu graças, partiu o pão e o entregou a seus discípulos, dizendo: Tomai todos e comei, isto é o meu corpo, que será entregue por vós.

Do mesmo modo, no fim da ceia, ele tomou o cálice em suas mãos, deu-vos graças novamente e o entregou a seus discípulos, dizendo: tomai todos e bebei. Este é o cálice do meu sangue, o sangue da nova e eterna aliança, que será derramado por vós e por todos para a remissão dos pecados. Fazei isto em memória de mim.

0: fé.
1: Toda vez que comemos deste pão, toda vez que bebemos deste vinho, recordamos a paixão de Jesus Cristo e ficamos esperando sua vinda.
0: Recordando, ó Pai, neste momento a paixão de Jesus nosso Senhor, sua ressurreição e ascensão, nós queremos a vós oferecer este pão que alimenta e que dá vida, este vinho que nos salva e dá coragem.
1: Recebei, ó Senhor, a nossa oferta.
0: E quando recebermos pão e vinho, o corpo e sangue dele oferecidos, o Espírito nos una num só corpo para sermos um só povo em seu amor.
1: O Espírito nos una num só corpo.
0: Protegei vossa Igreja que caminha nas estradas do mundo rumo ao céu, cada dia renovando a esperança de chegar junto a vós na vossa paz.
1: Caminhamos na estrada de Jesus.
0: Dai ao vosso servo, Papa Leão XIV, ser bem firme na fé e na caridade, e admir que é bispo desta Igreja, muita luz para guiar o vosso povo.
1: Lembrai-vos, ó Pai, da vossa Igreja.
0: Esperamos entrar na vida eterna com Maria, Mãe de Deus e da Igreja, os apóstolos e todos os que na vida souberam amar Cristo e seus irmãos.
1: Esperamos entrar na vida eterna.
0: Abri as portas da misericórdia aos que chamastes para outra vida, particularmente os que foram mencionados no início desta Santa Missa. Acolhei-os junto a vós, bem felizes no reino que para todos preparastes.
1: A todos dai a luz que não se apaga.
0: E a todos nós aqui reunidos, que somos povo santo e pecador, dai-nos a graça de participar do vosso reino, que também é nosso. Por Cristo, com Cristo e em Cristo, a vós, Deus Pai Todo-Poderoso, na unidade do Espírito Santo, toda honra e toda glória por todos os séculos dos séculos.
1: Amém.
0: Guiados pelo Espírito de Jesus, iluminados pelo ensinamento do seu Evangelho, ousamos dizer: Pai nosso,
1: que estais nos céus, santificado seja o vosso nome, venha a nós o vosso reino, seja feita a vossa vontade, assim na terra como no céu. O pão nosso de cada dia nos dai hoje, perdoai-nos as nossas ofensas, assim como nós perdoamos a quem nos tem ofendido, e não nos deixeis cair em tentação, mas livrai-nos do mal.
0: Livrai-nos de todos os males, ó Pai, dai-nos hoje a vossa paz, e ajudados pela vossa misericórdia, sejamos sempre livres do pecado e protegidos de todos os perigos, enquanto aguardamos a feliz esperança e a vinda de nosso Salvador, Jesus Cristo.
1: Vosso é o reino, o poder e a glória para sempre.
0: Senhor Jesus Cristo, que dissestes aos vossos apóstolos: eu vos deixo a paz, eu vos dou a minha paz. Não olheis os nossos pecados, mas a fé que anima a vossa Igreja. Dai-lhe, segundo o vosso desejo, a paz e a unidade. Vós que sois Deus como Pai e o Espírito Santo.
1: Amém.
0: A paz do Senhor esteja sempre convosco.
1: O amor de Cristo nos uniu.

0: Eis que estou à porta e bato, diz o Senhor. Se alguém ouvir minha voz e abrir a porta, eu entrarei na sua casa e tomaremos a refeição, eu com ele e ele comigo. Eis o Cordeiro de Deus que tira o pecado do mundo.
1: Senhor, eu não sou digna que entreis em minha morada, mas dizei uma palavra e serei salva.
0: Que o corpo e o sangue de Cristo nos guardem para esta e para a vida eterna.

0: graças e louvores se deem a cada momento.
1: Ao Santíssimo e Diviníssimo Sacramento.
0: Glória ao Pai, ao Filho e ao Espírito Santo.
1: Como era no princípio, agora e sempre. Amém.
0: Oremos. Nós vos pedimos, Senhor misericordioso, permanecei junto ao vosso povo e fazei passar da antiga para a vida nova vida aqueles que iniciastes nos mistérios do céu, por Cristo nosso Senhor.
1: Amém.
0: Ave Maria, cheia de graça,
1: o Senhor é convosco. Bendita sois vós entre as mulheres, e bendito é o fruto do vosso ventre, Jesus. Santa Maria, Mãe de Deus, rogai por nós, pecadores, agora e na hora de nossa morte. Amém.
0: Nossa Senhora da Salete, reconciliadora dos pecadores,
1: rogai sem cessar por nós que recorremos a vós.
0: São João Batista,
1: rogai por nós.
0: Podem assentar um instante, alguns avisos. Então, lembrando, amanhã, dia 19, domingo, nós teremos missa e festa na comunidade São Sebastião, distrito, às 10 horas, em honra a São Santo Antônio. Então, nesta celebração haverá a bênção do pão, a distribuição, e também haverá batizado. Dia 21, terça-feira, às 18 horas, missa na matriz. Dia 23, quinta-feira, às 14 horas, comunidade Nossa Senhora de Lourdes, e 18 horas na matriz. Dia 24, sexta-feira, às 17 horas, teremos adoração ao Santíssimo Sacramento aqui na Igreja Matriz. Dia 25, sábado próximo, 14 horas, missa na comunidade Nossa Senhora das Graças, Suzana, sétimo dia de Manfredo Schelle, e às 15 horas, batizados na matriz. 19 horas, missa aqui na Igreja Matriz. Dia 26, domingo, 8h30, missa na comunidade São José Pinhalzinho, e às 10h30, missa e festa do colono e motorista na comunidade de Santa Bárbara. E no dia 31, último dia de julho, sexta-feira, a partir das 8h30, 31 e 1º de agosto, nós estaremos em Assembleia Diocesana para prepararmos o nosso 15º Plano de Pastoral da Diocese.
2: Queridos catequizando, aproximem-se do altar para receber.

0: Caros catequizandos, vocês são chamados a ouvir a comunidade, proferir os mandamentos da lei de Deus. Jesus resume os 10 mandamentos em um só, o grande mandamento do amor. Ele resumiu todos os mandamentos assim: amem o Senhor seu Deus com todo o seu coração, com toda a sua mente e ao próximo como a si mesmo. Esse é o mandamento do Senhor que resume toda a lei de Deus. Quem ama, realiza a lei de forma perfeita.
1: Convidamos os acompanhantes a virem aqui na frente e entregar o pergaminho do amor ao catequizando e ficar ao lado do mesmo, ou atrás. E ao catequizando se voltar para a comunidade e abrir o pergaminho para se fazer a leitura. Crianças, viram-se para a comunidade. Padrinho, dão licença, ficam do ladinho. Tá?
0: Depois de cada frase, todos respondem o amém.
2: Diz o Senhor: ame ao Senhor teu Deus com todo o seu coração, com toda a sua alma e com todo o seu entendimento. E esse é o maior e o primeiro mandamento.
0: Amém.
2: Diz o Senhor: ame o seu próximo como a si mesmo.
0: Amém.
2: Diz o Senhor: eu lhes dou um novo mandamento. Amem-se uns aos outros, assim como eu vos amei.
0: Amém.
1: Peço aos acompanhantes para entregar agora o quadrinho do mandamento do amor ao catequizando e ficar ao seu lado para a bênção final.

0: Queridos catequizandos, agora peço-vos que se ajoelhem para receberem a bênção final e convido os acompanhantes e a comunidade a ficar de mãos estendidas sobre eles para invocar a bênção. Ó Deus, concedei a estes catequizandos a força, a sabedoria e as virtudes divinas para que sigam o grande mandamento de Jesus que está no Evangelho, o mandamento do amor, e tornem-se generosos no serviço do reino. Amém. E abençoe-vos, ó Deus Todo-Poderoso, Pai, Filho e Espírito Santo. A todos uma boa noite, um bom domingo, idem em paz e que o Senhor vos acompanhe.
1: Graças a Deus.
2: Peço que as crianças fiquem no final para tirar uma foto com o padre também.

0: E a hora certa.
1: 19:56.
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1: E a hora certa.
2: 20 horas e 17 minutos.
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0: E a hora certa.
1: 20:36.
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0: E a hora certa.
1: 20:52.
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